0: Luana Karen.
1: O Brasil encerrou abril com mais de 47 milhões e 800 mil empregos com carteira assinada.
2: E ainda, presidente Lula sanciona projeto que cria a Universidade Federal Indígena.
0: Será a primeira instituição de ensino superior do país voltada aos povos originários.
3: Aos poucos a gente vai ensinando o mundo a compreender que é possível, de forma civilizada, a gente garantindo a todos aqueles que habitam o planeta até os seus direitos.
2: Você vai ouvir também combate ao crime organizado.
0: Nova operação avança na asfixia financeira e no fim das fraudes no setor de combustíveis.
2: Ação também impede que gasolina adulterada seja repassada aos consumidores.
0: Na apresentação da Voz do Brasil hoje, Mariana Jungmann e Luciano Seixas.
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0: O emprego no Brasil continua em crescimento.
2: No mês de abril, foram criados quase 86 mil postos de trabalho com carteira assinada.
0: E a taxa de desocupação no país é a menor desde 2012.
1: Em abril, a atendente Willy da Silva conseguiu uma posição em um restaurante no centro de Brasília. Ela estava desempregada há 6 meses e buscava uma oportunidade de trabalho que permitisse que ela tivesse mais tempo com os filhos.
4: Porque eu curto muito as crianças agora, né? Final de semana eu estou em casa com eles, é feriado, eu não trabalho. É uma coisa garantida, né? Ter um emprego fechado. Com a carteira assinada e tudo, eu vou ter todos os meus direitos, um dia eu sair e tudo mais.
1: Assim como Willy, milhares de brasileiros conseguiram uma emprego no país este ano. Cenário captado pela Pesquisa Nacional por Amostra de Domicílios. De acordo com a PNAD Contínua, a taxa de desocupação no trimestre encerrado em abril foi de 5,8%, o menor nível da série histórica iniciada em 2012 para o período. No mesmo trimestre do ano passado, o percentual de pessoas procurando emprego no Brasil estava em 6,6%. A taxa de desocupação calculada pelo IBGE inclui apenas pessoas desempregadas que estão disponíveis para trabalhar e tentando encontrar uma posição. A coordenadora de pesquisa por amostra de domicílios do IBGE, Adriana Beringui, comentou o resultado.
5: O nível da ocupação segue em patamares elevados, né, mostrando que a capacidade de geração de trabalho e renda no mercado brasileiro segue de forma sustentada.
1: Outro dado que mostra o bom momento por que passa o mercado de trabalho no Brasil é o Cadastro Geral de Empregados e Desempregados, o CAGED, que mede a quantidade de trabalhadores com carteira assinada. Segundo o CAGED, em abril, foram criados no país 85.888 empregos formais. 3 dos 5 grupos da atividade econômica monitorados tiveram saldo positivo: serviços, construção e indústria. Já entre as unidades da federação, 24 das 27 criaram empregos em abril, com destaque para São Paulo, Rio de Janeiro e Minas Gerais. O ministro do Trabalho e Emprego, Luiz Marinho, destacou que o país deve continuar gerando empregos formais.
6: O potencial da economia brasileira é de crescimento. Ele vai continuar crescendo, portanto, creio que nós teremos mais de 1 milhão de empregos gerados como positivo esse ano.
1: De acordo com o CAGED, o Brasil encerrou abril com mais de 47 milhões e 800 mil empregos com carteira assinada. O salário médio de admissão em abril foi de R$ 2.386,56. Reportagem Luana Karen.
2: Em suas redes sociais, o presidente Lula destacou a aprovação na Câmara dos Deputados do fim da escala de trabalho 6x1, sem redução de salário.
0: Segundo ele, as 2 folgas semanais significam mais tempo para estudar, se divertir, cuidar da saúde e ver os filhos crescerem.
2: Hoje, o presidente comemorou a aprovação durante encontro com a presidente do Suriname e disse que é uma conquista da sociedade brasileira.
3: Quem sabe um dia a gente consiga fazer com que as pessoas trabalhem o suficiente para sobreviver, o suficiente para enriquecer a economia brasileira, mas o suficiente para que eles possam ser felizes no mundo do trabalho.
0: Durante o programa Bom Dia Ministro, produzido pela Empresa Brasil de Comunicação, Paulo Pereira, do empreendedorismo, da microempresa e da empresa de pequeno porte, comentou o impacto sobre as mulheres.
7: Vou pegar um exemplo, as trabalhadoras domésticas, né, que vão ser muito afetadas pela escala 6x1. Nós temos 1,5 milhão de trabalhadoras domésticas. A mulher trabalha 6 dias, chega em casa, vai fazer o quê? Trabalhar. Cuidar dos filhos, cuidar da família. Então, o impacto sobre as mulheres, sobre os setores menos escolarizados, sobre os setores de menor renda é muito grande para que essas pessoas possam ter uma vida melhor, cuidar melhor das suas famílias e, como eu estava dizendo, estudar mais, empreender mais. É importante ressaltar isso. O impacto econômico vai ser bom para muitos segmentos. E aqueles segmentos que podem ter um impacto diferente, nós vamos cuidar, nós vamos achar soluções.
2: A proposta do fim da escala 6x1 segue agora para avaliação do Senado Federal.
0: Um passo inédito para o futuro dos povos indígenas no Brasil.
2: O presidente Lula sancionou agora há pouco a lei que cria a Universidade Federal Indígena, a primeira do país.
0: Com sede em Brasília, a nova universidade terá camping em diferentes regiões e vai oferecer cursos de graduação e pós-graduação.
8: Prevista para entrar em atividade no próximo ano, a UNIND, Universidade Federal Indígena, será destinada a valorizar os saberes dos povos originários e práticas ancestrais. O ministro dos Povos Indígenas, Eloy Terena, é formado em Direito e diz que a Universidade Federal é um sonho de lideranças indígenas visionárias. Ele relata que a iniciativa será o maior investimento na escolarização dos povos indígenas.
9: A universidade será composta por indígenas em seus quadros e irá retratar essa pluridiversidade étnica que é o nosso país.
8: A Universidade Federal Indígena atenderá inicialmente 2.800 estudantes. A sede será em Brasília, mas unidades descentralizadas serão construídas em outras regiões do Brasil de acordo com a demanda e concentração dos povos indígenas. O ensino será voltado para a formação nos níveis de graduação e pós-graduação. Os cursos terão ênfase em gestão ambiental e territorial, políticas públicas, sustentabilidade socioambiental, línguas indígenas, saúde, direito, agroecologia, engenharias e tecnologias e formação de professores. Para o presidente Lula, o Brasil não pode abrir mão dos saberes milenares dos indígenas.
3: Aos poucos a gente vai ensinando o mundo a compreender que é possível, de forma civilizada, a gente garantindo a todos aqueles que habitam o planeta a ter os seus direitos. E a gente não pode prescindir do conhecimento milenar que os povos indígenas acumularam ao longo de tanto tempo nesse país e no mundo. Cabe agora ao Estado brasileiro pegar o prédio, prepará-lo para que a gente possa, no menor prazo de tempo, fazer uma festa com os novos alunos que vão entrar.
8: A UNIND vai contribuir para a formação de profissionais especializados em educação intercultural e garantir a preservação das 274 línguas faladas pelos 305 povos indígenas do Brasil. Reportagem Graziele Bezerra.
0: O presidente Lula recebeu hoje a presidente do Suriname, Jennifer Gerling Simons.
2: No encontro, os dois líderes assinaram acordos de cooperação e se comprometeram a estreitar laços entre os países.
10: Durante visita oficial, a presidente do Suriname, Jennifer Gerling Simons, chegou ao Brasil acompanhada de mais 5 ministros. Durante encontro com o presidente Lula, os líderes assinaram 13 acordos de cooperação em áreas como defesa, segurança pública, comércio, energia e proteção da Amazônia. O Suriname vive um momento de crescimento econômico após a descoberta de grandes reservas de petróleo e gás natural. Lula afirmou que o Brasil quer ampliar ainda mais o comércio bilateral. Mesmo com um crescimento de 25% desde 2023, o presidente afirmou que ainda existe potencial para esse aumento.
3: Como vocês agora vão se transformar em grandes produtores de petróleo, a Petrobras pode trabalhar com vocês, aí a gente vai poder equilibrar a balança comercial, porque nós vamos importar um pouco de petróleo de vocês para compensar a nossa colaboração com o Suriname.
10: Na área ambiental, os dois países pretendem ampliar ações conjuntas de combate ao desmatamento e ao crime organizado na Amazônia, como afirmou o presidente Lula.
3: Estamos unindo esforços regionais no enfrentamento ao narcotráfico, ao tráfico de drogas, pessoas e armas de fogo. O novo acordo com a Polícia Federal vai ampliar nossa cooperação no combate a ilícitos transnacionais, com destaque aos crimes ambientais e de mineração.
10: Os governos também assinaram acordos para ampliar as conexões aéreas e marítimas entre os dois países e avançar no chamado Anel das Guianas, projeto de integração regional que liga o norte do Brasil aos países vizinhos da região amazônica. Reportagem Raquel Mariano.
0: Quase 60 mandados de busca e apreensão foram cumpridos hoje na Operação Fluxo Oculto.
2: A ação conjunta entre o governo do Brasil e estados tem como objetivo desmantelar fraudes e lavagem de dinheiro no setor de combustíveis.
11: Nesta nova fase da Operação Carbono Oculto, foram cumpridos 59 mandados de busca e apreensão em 5 estados: São Paulo, Paraná, Mato Grosso do Sul, Minas Gerais e Rio de Janeiro. A ação, batizada de Fluxo Oculto, contou com a participação de órgãos federais e estaduais. O alvo é um esquema criminoso no setor de combustíveis, envolvendo fraudes, sonegação e lavagem de dinheiro. As investigações identificaram 6 novas fintechs, empresas voltadas para serviços financeiros digitais, que, na verdade, operavam como bancos paralelos das organizações criminosas. O ministro da Fazenda, Dario Durigan, destacou a grande movimentação financeira das fintechs no esquema.
12: Uma movimentação total de 26 bilhões de reais em 6 fintechs nos últimos anos, o que acende o sinal de alerta para os órgãos de inteligência, que a gente espera avançar no combate ao crime organizado da maneira que importa, da maneira inteligente, que é fazendo asfixia financeira.
11: Em outra frente de atuação, os agentes cumpriram mandados contra empresas e pessoas que atuavam na adulteração de combustíveis. Somente com um esquema que utilizava nafta petroquímica, os prejuízos aos cofres públicos atingem a marca de 200 milhões de reais em 2 anos. De acordo com o diretor da Agência Nacional do Petróleo, Gás Natural e Biocombustíveis, Júlio Nishida, a operação vai impedir que milhões de litros de gasolina adulterada sejam repassados aos consumidores.
13: A Agência Nacional do Petróleo, em etapas anteriores, interditou e apreendeu pouco mais de 2,5 milhões de litros de gasolina adulterada com essa nafta, e com o trabalho de hoje, a gente impede de outro quantitativo igualmente danoso chegar ao consumidor, chegar à sociedade, em fraudes que envolvem qualidade, dano ao consumidor, dano ao erário, lavagem de dinheiro e vários outros danos à sociedade.
11: Participam da Operação Fluxo Oculto 135 servidores da Receita Federal, além de dezenas de servidores dos órgãos parceiros. Com locução de Graziela Mendonça, reportagem Gabriela Noronha.
0: Em 2015, com o rompimento da barragem do Fundão em Mariana, Minas Gerais, despejou-se resíduos tóxicos e lama no Rio Doce, contaminando a água em Minas Gerais e no Espírito Santo.
2: Desde então, a água do rio vem sendo monitorada. Inicialmente, esse trabalho era feito pela Fundação Renova, que foi extinta em 2024.
0: Agora, com o novo acordo do Rio Doce, o monitoramento passa a ser feito pela FUNASA, a Fundação Nacional de Saúde, ligada ao Ministério da Saúde.
2: Esse mês, a FUNASA começou a segunda etapa de verificação e testagem da qualidade da água em 173 pontos dos dois estados.
0: Mais cedo, nós conversamos com Lenildo Moraes, presidente da Fundação, sobre esse trabalho e também sobre a segurança hídrica proporcionada pelo programa Cisternas, na região do semiárido brasileiro. Acompanhe.
2: Presidente Lenildo Moraes, um prazer ter o senhor com a gente aqui na Voz do Brasil. Vamos começar falando do trabalho que a FUNASA vem desempenhando no monitoramento da qualidade da água do Rio Doce. Isso é necessário ainda por causa das consequências do rompimento da barragem do Fundão em Minas Gerais em 2015. Como é que é feito e onde é feito esse monitoramento?
14: Boa noite a todos os ouvintes da Voz do Brasil. Boa noite, Mariana. Boa noite, Luciano Seixas. Olha, a Operação FUNASA presente no Rio Doce começou com 3 frentes simultâneas, né? De monitoramento da qualidade da água em 32 municípios de Minas Gerais e do Espírito Santo. A operação começou com 173 pontos de monitoramento ao longo da bacia do Rio Doce. É importante dizer que a primeira frente foi no município de Mariana e no Vale do Aço. A segunda percorreu cidades do Médio Rio Doce e da divisa entre Minas Gerais e Espírito Santo, incluindo Governador Valadares, Conselheiro Pena, Resplendor e Aimorés. E a terceira e última frente foi nos municípios capixabas, lá no Espírito Santo, com coletas em Aracruz, Linhares, Colatina, São Mateus, Conceição da Barra e Marilândia. A FUNASA disponibilizou a nossa equipe, né, 3 unidades móveis, junto com as equipes, para coleta da qualidade, né, identificar a qualidade da água, além de carros, apoio de equipes técnicas especializadas. Os laboratórios móveis permitiram a realização de análises físicas e químicas e microbiológicas, né? Isso foi importante, porque a partir daí nós podemos identificar a real qualidade, né, e necessidade de futuras ações que a gente precisa fazer a partir dessas análises.
0: Presidente, quando é que os resultados desse monitoramento serão divulgados, especialmente para as comunidades atingidas pela contaminação lá de 2015?
14: As análises já estão em fase final de análise, né? Devemos entregar nos próximos dias. Mais tardar a próxima semana, nós já estaremos com todos esses dados monitorados para que a gente possa apresentar para toda a sociedade.
2: E esse monitoramento, ele vai ser permanente, presidente? Como é que vai ser a periodicidade desse acompanhamento?
14: Vai ser permanente. Nós já temos um acordo de cooperação técnica assinado com a AGESUS, que é a Agência Brasileira de Apoio à Gestão do SUS, e ele vai permitir que o governo, através da FUNASA, Fundação Nacional de Saúde, através de seus técnicos, possa fazer esse monitoramento de forma permanente.
0: E existe um outro trabalho desempenhado também pela FUNASA em relação à segurança hídrica, que é o programa Cisternas. Como é que ele atua para garantir água para as famílias de regiões secas ou semiáridas?
14: A iniciativa permite acesso regular à água potável para consumo humano por meio da captação e armazenamento da água da chuva. É importante que as populações do semiárido que estão nos escutando já sabem como funciona. Então, na realidade, nós, na prática, o programa ele funciona como uma instalação de reservatórios, né? Os reservatórios têm capacidade de 16 mil litros conectados aos telhados das residências, né? Então, nos períodos das chuvas, a água é captada, filtrada e armazenada para ser utilizada nos meses de estiagem.
2: O presidente, quantas famílias já são atendidas pelo programa atualmente? Há previsão dele ser ampliado?
14: Olha, nós estamos atendendo agora 20.976 famílias, quase 21 mil famílias. E a ideia é que a gente faça essa ampliação ainda, tá certo? Os estados beneficiados nessa primeira etapa são Bahia, Ceará, Minas Gerais, Paraíba, Pernambuco, Piauí, Rio Grande do Norte e Sergipe, né? Os investimentos chegam a 250 milhões de reais.
0: E quais são os critérios de seleção das famílias atendidas pelo programa de cisternas?
14: Olha, boa pergunta, Luciano. Olha, o edital estabelece alguns critérios obrigatórios para participação. Por exemplo, as famílias precisam viver em comunidades rurais do semiárido, não ter acesso regular à água potável por rede de abastecimento e não ter sido atendido por programas de cisternas. Além, é claro, das residências ter as condições mínimas para instalação do equipamento. Telhado adequado, a captação da água da chuva, é importante que se tenha espaço suficiente no meio do terreno, né, para poder ter essas condições técnicas necessárias. Outro dado importante é que os critérios são situação de vulnerabilidade social, a pessoa tem que estar inscrita no CadÚnico único. As famílias chefiadas por mulheres têm prioridades. A presença de pessoas com deficiência também. Se é um deficiente na família, um deficiente físico, no núcleo familiar, tem prioridade também. E, obviamente, e um dado muito importante, que está se dando como prioridade também as populações de comunidades quilombolas.
2: Agora, presidente, as famílias que tiverem interesse em receber esses equipamentos, elas devem fazer o quê? Procurar a prefeitura, a FUNASA diretamente, preencher um cadastro? Como é que funciona?
14: Olha, essas 20.976 cisternas já foram feitas a partir de um critério já estabelecido pela FUNASA. A prefeitura fez o levantamento inicial e encaminhou a superintendência, né, da FUNASA, e as pessoas agora devem procurar a prefeitura para poder saber quais os locais. A prefeitura previamente já tem todas as comunidades que vão ser beneficiadas. E nós da FUNASA também. Nós vamos divulgar todas as comunidades que foram pré-selecionadas pelas prefeituras.
0: Muito bem, nós conversamos com o presidente da FUNASA, a Fundação Nacional de Saúde, Lenildo Moraes. Muito obrigado por sua entrevista aqui, a Voz do Brasil.
14: Obrigado, Mariana. Obrigado, Luciano. Boa noite a todos os ouvintes da Voz do Brasil.
2: O Ministério da Previdência Social e o INSS realizam nesse fim de semana um grande mutirão para atendimentos em diversas regiões do país.
0: São mais de 59 mil vagas destinadas a perícias médicas e avaliações sociais do INSS. As etapas obrigatórias para concessão de benefícios previdenciários e assistenciais.
2: O secretário de Regime Geral de Previdência Social, Benedito Brunca, disse que o tempo de espera vem caindo e destacou a importância do agendamento.
15: No Brasil, o tempo médio de espera no mês de abril estava em 40 dias. Na parcial que tiramos esta semana, esse tempo médio já caiu para 30 dias, o que é uma evolução de 10 dias. É importante que as pessoas que estão aguardando os atendimentos possam entrar em contato ou com o 135 ou no próprio aplicativo do meu INSS para poder fazer a confirmação e antecipar seu atendimento, porque isso vai abreviar o tempo da decisão do seu benefício.
0: Hoje, dia 28 de maio, é comemorado o Dia Internacional da Dignidade Menstrual.
2: No Brasil, dados do IBGE indicam que 15% das adolescentes deixaram de ir ao menos um dia na escola por falta de absorvente.
0: Para tentar mudar essa realidade, o governo do Brasil promove o Programa de Proteção e Promoção da Saúde Menstrual.
2: Em 2 anos, mais de 3 milhões de pessoas foram beneficiadas com itens de higiene e ações educativas.
16: A mineira Mariana Soares conta que menstruou pela primeira vez aos 13 anos de idade e desde então sintomas como fortes dores e enjoo são comuns para ela. Hoje, aos 22 anos, ela luta para que mais mulheres possam falar sobre saúde menstrual.
17: Eu sei que tem muitas vozes de meninas que sofrem como eu, mas não têm a oportunidade de, às vezes, saber que ela pode viver melhor. Isso é um direito nosso.
16: Combater preconceitos e tabus é um dos objetivos do festival Alana Ideia Fest 2026 para tratar sobre dignidade menstrual e proteção de meninas e adolescentes, como explica a diretora executiva do Alana, Flávia Dória.
18: 6 entre cada 10 meninas têm a rotina escolar abalada por essas dores menstruais e 4 em cada 10 meninas chegam a faltar na escola pelo menos uma vez por mês por causa dessas dores, que muitas vezes são incapacitantes. A gente precisa falar sobre isso.
16: A programação faz parte das ações do Dia Internacional da Dignidade Menstrual, comemorado nesta quinta-feira. Desde 2023, o governo do Brasil distribui de forma gratuita absorventes por meio do Programa de Proteção e Promoção da Saúde Menstrual. Em 2 anos, mais de 500 milhões de unidades já foram distribuídas, de acordo com a Coordenadora Geral de Atenção à Saúde das Mulheres do Ministério da Saúde, Mariana Seabra, além do fornecimento de produtos, ações educativas.
19: O programa tem um eixo de dispensação desses absorventes, né, através do programa Farmácia Popular. E hoje é possível retirar essas autorizações para as beneficiárias que são inscritas no CadÚnico através do aplicativo Meu SUS Digital. A segunda forma é através do programa Pé de Meia e a terceira forma é justamente na Unidade Básica de Saúde, onde além da autorização, ela vai poder também ter todo o leque de informações.
16: Lembrando que o absorvente é distribuído de forma gratuita e o benefício é destinado a pessoas com idade entre 10 e 49 anos, inscritas no CadÚnico e com renda mensal de até R$ 218,00, estudantes da rede pública de baixa renda e pessoas em situação de rua. Reportagem Gabriela Noronha.
0: Amanhã é o último dia para fazer a declaração do Imposto de Renda.
2: A Receita Federal já recebeu mais de 37 milhões de declarações e a expectativa é chegar a 44 milhões de documentos.
0: Quem entregar fora do prazo estará sujeito à multa.
2: E essas foram as notícias do Governo do Brasil.
0: Uma realização da Secretaria de Comunicação Social da Presidência da República.
2: Com produção da empresa Brasil de Comunicação.
0: Fique agora com as notícias do Poder Judiciário e do Congresso Nacional. Boa noite.
2: Boa noite para você e até amanhã.

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2: STF homologa acordo para viabilizar operação de crédito ao BRB.
3: STJ define que qualificadora de violência de gênero também se aplica a agressões contra a mulher em relação homoafetiva.
2: Semana na conciliação. Trabalhadores de empresa de tratamento de água e saneamento de Campinas fecha um acordo de mais de 7 milhões de reais.
3: Boa noite, eu sou Marcela Luiza.
2: E eu sou Walter Lima.
3: O Supremo Tribunal Federal homologou nesta quinta-feira um acordo entre a União, o Governo do Distrito Federal, o Banco Central e o Banco de Brasília para viabilizar uma operação de crédito destinada ao reforço financeiro do BRB.
2: A decisão foi tomada durante a audiência de conciliação conduzida pelo ministro Luiz Fux. Marcelo Della Libera.
4: O acordo permite que o Distrito Federal contrate um empréstimo junto ao Fundo Garantidor de Crédito para capitalizar o banco. A operação terá garantia de um sindicato de bancos e contragarantia vinculada às verbas do Fundo de Participação dos Estados e do Distrito Federal e do Fundo de Participação dos Municípios.
3: O Comitê Nacional de Inteligência Artificial no Judiciário aprovou duas medidas para ampliar a segurança da inteligência artificial usada pela Justiça.
2: Coordenada pelo Conselho Nacional de Justiça, a manifestação técnica validou os riscos de inserção de comandos escondidos em documentos processuais e instituiu um Programa Nacional de Segurança para capacitação e com suporte e prevenção de riscos.
3: A manifestação técnica é a primeira medida nacional de orientação sobre o tema e deve ser submetida ao plenário do Conselho.
2: As medidas fazem parte das prioridades definidas pela gestão 2025-2027, coordenada pelo presidente do CNJ e do STF, ministro Edson Fachin.
3: Qualificadora de lesão corporal praticada contra a mulher pela condição do sexo feminino também se aplica em relação homoafetiva entre mulheres.
2: Essa é a conclusão do STJ. Fátima Uchoa.
5: Uma mulher foi acusada de insultar e agredir fisicamente a ex-companheira por ciúmes. O Ministério Público ofereceu denúncia por lesão corporal qualificada, considerando que a agressão foi cometida contra a mulher pela condição do sexo feminino e no âmbito doméstico. A Justiça de Santa Catarina condenou a acusada só pelo crime de lesão corporal em contexto doméstico. Já a sexta turma do STJ deu provimento ao recurso especial do MP. Segundo o ministro relator Rogério Schietti Cruz, basta o vínculo doméstico familiar ou de afetividade e a condição de mulher da vítima para aplicação do sistema protetivo, sendo presumidas a vulnerabilidade e, consequentemente, a motivação de gênero.
3: Trabalhadores de empresa de tratamento de água e saneamento de Campinas fecham acordo de mais de 7 milhões de reais.
2: A conciliação foi fechada durante a Semana Nacional da Conciliação Trabalhista. Rafael Oliveira.
6: O acordo encerra uma ação coletiva de 2018 sobre gratificação paga a motoristas da Sanasa, empresa de economia mista de tratamento de água e saneamento de Campinas. 54 trabalhadores vão receber mais de 7 milhões de reais em valores líquidos. O acordo também prevê o recolhimento de 600 mil reais em FGTS e 2 milhões de reais em encargos previdenciários para a União. As negociações vinham sendo realizadas desde o início do ano.
3: Justiça recebe denúncia contra organização criminosa internacional por garimpo ilegal em Roraima.
2: Na ação, o MPF pede a condenação dos 6 integrantes do grupo e fixação de, no mínimo, 200 mil reais em multa por danos morais coletivos. Vanessa Pereira.
7: Segundo a denúncia, o grupo negociava ouro e diamantes extraídos ilegalmente no Brasil e no exterior, usando contatos e negociações no Peru para comercializar os minerais sem autorização. As investigações apontam investimento de 350 mil reais na compra de ouro e negociações de pedras avaliadas em mais de 100 mil dólares. O MPF pede a condenação dos 6 acusados por exploração ilegal de recursos minerais da União, organização criminosa transnacional, contrabando e lavagem de dinheiro, além de multa mínima de R$200 mil por danos coletivos e sociais.
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3: Uma boa noite.
2: E até amanhã.
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1: Eu sou Paula Groba.
2: E eu sou Ricardo Nakaoka.
1: E estes são os destaques de hoje do Jornal do Senado, que começa agora.
2: Senado aprova retomada de benefícios fiscais para o terceiro setor e isenção de IPI para pessoas com deficiência.
1: Escala 6x1, Senado vai analisar proposta aprovada pela Câmara.
2: Segue para sanção presidencial política nacional para estudantes com superdotação.
1: Boa noite.
2: Boa noite.
1: Hospitais filantrópicos, entidades assistenciais e organizações sociais podem voltar a ter acesso a benefícios tributários suspensos nos últimos anos. O Senado aprovou um projeto que retoma incentivos fiscais para instituições do terceiro setor e também garante a isenção do IPI na compra de veículos por pessoas com deficiência.
2: A proposta segue agora para análise da Câmara dos Deputados. Mais informações com o repórter Alexandre Campos.
3: Os benefícios referentes ao Imposto sobre a Renda das Pessoas Jurídicas, Contribuição Social sobre o Lucro Líquido e COFINS, atualmente assegurados por uma lei complementar apenas às organizações da sociedade civil de interesse público e organizações sociais, vão se estender também a todas as entidades do terceiro setor, como afirmou a relatora do projeto, senadora professora Dorinha Seabra, do União do Tocantins.
4: Infelizmente, no formato que está hoje, a Paz e outras instituições já consolidadas na área social perderiam esse benefício.
3: O texto aprovado ainda reverteu outras reduções de benefícios. O incentivo que passará a valer se a proposta virar lei será o referente à doação ou destinação para patrocínio de parte do imposto de renda devido por empresas para projetos esportivos, culturais e sociais, como os voltados para crianças, adolescentes e idosos. Também foi retomada a isenção total de IPI na compra de veículos por pessoas com deficiência.
1: E os municípios com pendência fiscal já estão autorizados a receber recursos de emendas parlamentares. A publicação que garante essa mudança já saiu no Diário Oficial.
2: Esse e outros dispositivos tinham sido vetados pelo presidente Lula, mas o veto foi derrubado pelo Congresso. Repórter Marcela Diniz.
5: Com a promulgação de 4 dispositivos da Lei de Diretrizes Orçamentárias de 2026, que tiveram veto presidencial derrubado pelo Congresso, ficam permitidas doações de bens e valores no chamado defesa eleitoral, que começa 3 meses antes e vai até o final das eleições. Outro dispositivo autoriza municípios de até 65 mil habitantes que tenham pendências fiscais a celebrar convênios com o governo federal, receber recursos de programas e ter acesso a emendas parlamentares. Na sessão que derrubou o veto, o presidente do Congresso, senador Davi Alcolumbre, assinalou que essas demandas fizeram parte da marcha dos prefeitos à Brasília.
6: São estradas, são rodovias, são escolas, são unidades de saúde, são creches, são praças, enfim, são obras muito relevantes para os municípios brasileiros.
5: As outras 2 regras reinseridas na LDO autorizam o uso de recursos da Lei Orçamentária Anual em despesas que estão fora da competência da União e são relativas à malha hidroviária brasileira e à construção e manutenção de rodovias estaduais e municipais destinadas à integração de modais de transporte ou ao escoamento produtivo.
1: Você sabe o que é ludopatia?
2: Ludopatia é o vício em jogos de azar. Essa compulsão provoca perda de controle, endividamento e impactos graves na vida familiar e emocional dos apostadores.
1: Muita gente vem se conscientizando de que essa atividade pode ser destruidora. Em meio ao avanço das bets no país, mais de 570 mil brasileiros já recorreram à plataforma de autoexclusão criada pelo Ministério da Fazenda para bloquear voluntariamente o próprio CPF em sites regularizados.
2: O crescimento do endividamento de famílias por conta do vício em jogos acendeu o alerta no Senado. Os detalhes com o repórter Rodrigo Rezende.
7: Pelo menos 570 mil pessoas já fizeram cadastro na plataforma de autoexclusão para acesso a sites de apostas. O sistema do Ministério da Fazenda traz a possibilidade do bloqueio voluntário em todas as bets legalizadas no Brasil. De acordo com o Ministério, do total de cadastrados, 207 mil usuários apontaram a perda de controle sobre o jogo e os impactos na saúde mental como principais motivos para a autoexclusão. O vício em jogos de azar, conhecido como ludopatia, atinge milhares de brasileiros, como alerta o senador Humberto Costa, do PT de Pernambuco.
8: Dados da Organização Mundial da Saúde apontam que a taxa de dependência em jogos de azar pode variar de 1 a 3% da população adulta. Se aplicarmos essa proporção ao Brasil, estamos falando de até 4 milhões de brasileiros já em situação clínica de vício.
7: Caso você deseje bloquear o seu próprio acesso aos sites e sistemas regularizados de apostas no Brasil, basta acessar autoexclusãoapostas.fazenda.gov.br. Lembrando que o exclusão é sem o tio. Você deve ter uma conta gov.br para fazer a solicitação e seu CPF será bloqueado em todas as casas de apostas.
1: Secas mais severas, chuvas intensas e eventos climáticos extremos podem marcar os próximos meses no Brasil com o fortalecimento do fenômeno El Niño.
2: Diante do risco de impactos na agricultura, no abastecimento de água e até no aumento de desastres naturais, o Senado reuniu hoje no plenário autoridades e especialistas para discutir medidas de prevenção e preparação. Os detalhes com o repórter Márcio Maturana.
9: O climatologista Carlos Nobre alertou que para este ano se espera uma intensidade maior.
10: Agora, maio, junho, julho, já temos 92% de probabilidade de começar um El Niño. E outubro, novembro e dezembro desse ano, a probabilidade é 98% desse El Niño ser forte ou muito forte. Então, nós temos que nos preparar muito.
9: O senador Hamilton Mourão, do Republicanos do Rio Grande do Sul, disse que é preciso aprimorar o Plano Nacional de Proteção e Defesa Civil de 2012, tornando obrigatórias simulações anuais nos municípios.
11: Se não treinar, nós não vamos conseguir executar na hora que a catástrofe acontecer.
9: O senador Hermes Klan, do PL de Santa Catarina, acredita que o trabalho do Senado para fortalecer o planejamento dos municípios em áreas de risco é fundamental, mas não é suficiente.
12: Muitos municípios brasileiros, especialmente os menores, não têm estrutura técnica, equipe permanente ou capacidade de acessar recursos federais com rapidez. O município sofre a tragédia, mas o sistema público só chega depois da água baixar. Enquanto isso, seguimos repetindo o ciclo: desastre, reconstrução, novo desastre.
9: A sessão de debates foi pedida por todos os líderes partidários, com primeira assinatura de Esperidião Amin, do PP de Santa Catarina.
1: E a proposta que acaba com a escala 6-1 foi aprovada na Câmara dos Deputados na noite de ontem. O próximo passo agora é a análise dessa PEC pelo Senado.
2: Senadores, no entanto, divergem sobre a PEC, que garante aos trabalhadores 2 dias de descanso semanal remunerado. A proposta divide opiniões entre parlamentares e setores da economia. O repórter Douglas Castilho tem mais informações.
13: Uma das vozes contrárias à redução da escala 6-1 para de 5-2 foi o senador Oriovisto Guimarães, do PSDB do Paraná. Segundo ele, trata-se de uma medida demagógica.
14: O Brasil já tem o maior Bolsa Família de toda a história. Já tem auxílio gás. Já tem benefício de prestação continuada. Não tem cabimento. Não houve aumento de produtividade. Não houve investimento em máquinas.
13: Mas o senador Irajá, do PSD do Tocantins, destacou que a nova jornada é uma tendência internacional fruto justamente da modernização tecnológica.
15: Se a tecnologia já flexibilizou a jornada de 40 horas para os setores corporativos de tecnologia, é um contrassenso condenar o trabalho do comércio a um modelo rígido de aprisionamento de 6 dias por semana.
13: O senador Hamilton Mourão, do Republicanos do Rio Grande do Sul, considera a medida uma intervenção indevida do Estado.
16: Então, se eu vou trabalhar 1 dia, 2 dias, 3 dias, 4 dias, 5 dias, 6 dias, 7 dias, é uma decisão minha numa negociação com aquele que está me contratando.
13: O senador Rogério Marinho, do PL do Rio Grande do Norte, concorda com a livre escolha e apresentou uma nova PEC que será analisada pelo Senado em conjunto com o fim da escala 6-1. A proposta prevê a negociação entre trabalhador e patrão quanto à quantidade de horas trabalhadas e o pagamento proporcional às horas efetivamente cumpridas.
2: Com edição de Paula Groba e trabalhos técnicos de João Lira, o Jornal do Senado fica por aqui. Acompanhe agora as notícias da Câmara dos Deputados. Boa noite.
1: Boa noite e até amanhã.
17: Jornal Câmara dos Deputados. Parlamentares reduzem a jornada de trabalho semanal para 40 horas.
18: Proposta votada estende imunidade tributária de entidades religiosas.
17: Plenário amplia incentivos para a indústria brasileira de fertilizantes.
18: Cobertura de mais doenças com teste do pezinho avança na Câmara.
17: Boa noite. A Câmara examina projeto que organiza a ampliação do número de doenças que poderão ser detectadas pelo teste do pezinho. Vamos ouvir a reportagem de Maria Neves.
19: A Comissão de Saúde da Câmara dos Deputados aprovou o projeto que estabelece os prazos para ampliação dos problemas de saúde incluídos no teste do pezinho. Uma lei de 2021 lista 13 doenças a serem detectadas no exame. A legislação determina ainda que o Programa Nacional de Triagem deve ampliar a testagem em 5 etapas, mas não estabelece a data para início de cada fase. Hoje, o Sistema Único de Saúde testa os recém-nascidos apenas para 7 condições previstas na primeira fase, que inclui hipotireoidismo, toxoplasmose e hiperplasia adrenal. Pelo texto aprovado, a segunda etapa de ampliação do teste do pezinho, que inclui a detecção de doenças raras genéticas e metabólicas, deverá estar em vigor até 2027. As demais etapas deverão ser implantadas a cada 2 anos depois de concluída a segunda fase. A relatora, a deputada Rosângela Moro, de São Paulo, ressalta que a triagem neonatal é uma das formas mais eficazes de prevenção em saúde infantil. Ela lembra que a detecção precoce de enfermidades permite intervenções terapêuticas antes da manifestação de sintomas.
20: A triagem, ela faz o diagnóstico de doenças antes mesmo delas se manifestarem. É extremamente importante que as mães exijam, levem os seus neonatos para fazer a triagem neonatal. Quanto antes diagnosticado, você trata, até impede o desenvolvimento da doença. Um dos exames, por exemplo, ele impede o retardo mental das crianças, se for diagnosticado e tratado dentro do devido prazo.
19: Ao apresentar o projeto, o deputado Eduardo da Fonte, do PP de Pernambuco, afirmou que as doenças raras atingem cerca de 13 milhões de pessoas no Brasil. Segundo o parlamentar, 75% dos acometidos por essas enfermidades são crianças e 30% delas morrem antes dos 5 anos de idade. Na opinião do deputado, ainda que as doenças raras não tenham cura, a detecção precoce é importante porque permite o tratamento adequado que reduz as complicações e o risco de morte. A proposta que estabelece datas para ampliação do teste do pezinho ainda será analisada pelas comissões de Finanças e Tributação e de Constituição e Justiça. Da Rádio Câmara de Brasília, Maria Neves.
21: Saúde.
18: Hugo Leal, do PSD do Rio de Janeiro, critica o entendimento da Justiça Federal, que, segundo ele, pode dificultar a avaliação de pessoas com autismo leve e restringir o reconhecimento de direitos. Para ele, a medida contraria avanços aprovados na proteção às pessoas com deficiência.
17: O deputado também manifesta preocupação com possíveis impactos no acesso a benefícios sociais por famílias atípicas. Hugo Leal informa ainda que solicitou audiência pública para discutir os efeitos da medida e cobrar esclarecimentos sobre o tema.
21: Direitos Humanos.
18: Em defesa do Bolsa Família, Benedita da Silva, do PT do Rio de Janeiro, afirma que o programa é um instrumento de dignidade e combate à fome. Segundo a deputada, a maioria dos beneficiários conseguiu deixar o auxílio ao longo dos anos por meio da inserção no mercado de trabalho.
17: Benedita da Silva também aponta contradição em setores da elite que criticam investimentos sociais à população mais pobre, mas silenciam diante de subsídios e isenções concedidos a grandes empresas. Ela ressalta que as políticas de transferência de renda foram fundamentais para retirar o Brasil do mapa da fome.
21: Economia.
18: Câmara estende imunidade tributária das igrejas para a compra de bens e serviços destinados ao funcionamento das entidades. O repórter Marcelo Larcher tem as informações.
22: O plenário da Câmara aprovou proposta de emenda à Constituição que amplia a imunidade tributária das igrejas de qualquer culto para alcançar também a compra de bens e serviços necessários ao funcionamento das entidades religiosas. Imunidade tributária é quando o governo fica proibido de cobrar um imposto. A imunidade sobre patrimônio e renda já está assegurada às igrejas por diversas leis. A proposta aprovada deixa claro na Constituição que a imunidade tributária vai valer também para a aquisição de bens ou serviços necessários para a implantação, manutenção e funcionamento das entidades religiosas e templos de qualquer culto. A imunidade é estendida ainda para as creches, comunidades terapêuticas, mosteiros, seminários, conventos, serviços de acolhimento institucional, atividades sociais e assistenciais e demais atividades sem fins lucrativos. As condições e critérios de habilitação terão de ser definidas por lei complementar que ainda vai ser aprovada. Relator da proposta, o deputado doutor Fernando Máximo, do PL de Rondônia, diz que a proposta dá mais segurança jurídica para a imunidade já prevista na Constituição. Deputados da base do governo disseram que a proposta amplia um privilégio e permite que entidades ligadas à igreja sejam também beneficiadas por uma renúncia fiscal que será paga pelos demais contribuintes. Foi o que disse o deputado Pedro Kzai, de Santa Catarina, líder do PT.
0: Três leis e a Constituição deixa claro o apoio, a isenção tributária, a imunidade. Agora, o que se quer é extrapolar por várias modalidades de imunidade tributária, como alguém dá uma palestra, ganha 200 mil, alguém compra um avião de 20 milhões, porque vai ser para atividade religiosa.
22: O autor da proposta, deputado Marcelo Crivella, do Republicanos do Rio de Janeiro, diz que a imunidade prevista na Constituição para as igrejas não existe na prática.
3: É só isso que nós queremos, que a imunidade prevista na Constituição aconteça na prática. Eu já paguei imposto sobre tudo, o dinheiro que eu dou para a igreja não é para pagar imposto de novo. E outra coisa, se comprar um avião, um helicóptero, o senhor acha que a Receita Federal vai devolver isso?
22: A proposta de emenda à Constituição que amplia a imunidade tributária das igrejas de qualquer culto seguiu para análise do Senado. Da Rádio Câmara de Brasília, com informações de Daniele Lessa e Antônio Vital, Marcelo Larcher.
4: Justiça. Para Rogério Correia, do PT de Minas Gerais, o suposto uso de fundos de previdência estaduais, como Rio Previdência, em instituições privadas, levanta suspeitas de favorecimento político. Ele alega que as denúncias sobre o Banco Master revelam uma relação que envolve integrantes da oposição.
18: Rogério Correia cobra a responsabilização de todos os envolvidos no caso e exalta a atuação das instituições de controle e do judiciário. O deputado espera que as investigações alcancem todos que desviaram os recursos de aposentadoria.
4: Marcon, do PT Gaúcho, denunciou supostos esquemas ligados ao Banco Master. Ele alega que o senador Flávio Bolsonaro teria visitado o banqueiro Daniel Vorcaro em busca de repasses para despesas do ex-deputado Eduardo Bolsonaro nos Estados Unidos e formação de Caixa 2 para campanhas eleitorais.
18: Marcon exigiu também explicações do presidente nacional do PL, Valdemar da Costa Neto, e da liderança da legenda no Rio Grande do Sul sobre as graves acusações de desvios e benefícios financeiros ilícitos.
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21: Votação.
4: A Câmara aprovou um projeto que cria incentivos para a indústria nacional de fertilizantes. A repórter Daniela Lessa explica que a intenção é tornar o Brasil menos dependente do mercado externo.
23: O plenário da Câmara aprovou o projeto que prevê diversos benefícios tributários, ou seja, descontos no pagamento de impostos para estimular a produção de fertilizantes no Brasil. O projeto cria o Programa de Desenvolvimento da Indústria de Fertilizantes, o Profert, que concede até 10 bilhões de reais em subsídios em 5 anos para fábricas de fertilizantes. Hoje o Brasil importa mais da metade dos fertilizantes e fosfatos utilizados na agricultura, principalmente de países como a Rússia, a China e os Estados Unidos. A proposta, já aprovada pelo Senado, está baseada em renúncia de receitas, ou seja, o governo deixa de cobrar impostos para estimular o setor. O texto final, apresentado pelo relator, deputado Júnior Ferrari, do PSD do Pará, limita essas desonerações em 2 bilhões de reais por ano e fixa prazo máximo de 5 anos para os benefícios. O projeto beneficia empresas com projetos aprovados pelo Ministério da Agricultura. Além disso, obriga a mistura obrigatória de fertilizantes nacionais no produto consumido e comercializado no país, começando com 2% ano que vem e chegando a 30% em 10 anos. O argumento é que o Brasil precisa ficar menos dependente do mercado externo. As medidas foram criticadas pelo deputado Gilson Marques, do Novo, de Santa Catarina.
5: Ele trocou a antiga forma de lidar com o problema, que era a desoneração tributária de IPI, COFINS, e ele abandonou essa forma de incentivo para ter uma outra forma de incentivo, que na verdade é uma reserva de mercado, ou seja, beneficiar poucos indicados. E, além disso, ele se apoia em pilares que nós não concordamos. Por exemplo, a mistura obrigatória de fertilizantes nacionais. Isso não faz sentido nenhum.
23: A proposta também permite que o governo federal crie linhas de financiamento a projetos de produção, pesquisa e infraestrutura, o que ficará a cargo do BNDES. De acordo com o relator Júnior Ferrari, a dependência de fertilizantes de outros países deixa o país vulnerável.
6: Esse projeto, ele é de suma importância, porque o Brasil, ele é um dos maiores produtores de alimentos do mundo. E hoje importamos cerca de 85 a 90% dos fertilizantes. Então corremos o risco de falta de alimento no Brasil e no mundo. Daí a importância desse projeto, porque é uma questão econômica, mas muito mais, e principalmente, é uma questão de segurança alimentar.
23: Como foi alterado pela Câmara, o projeto que cria o Programa de Desenvolvimento da Indústria de Fertilizantes, com benefícios tributários para aumentar a produção nacional, voltou para análise do Senado. Da Rádio Câmara de Brasília, com informações de Antônio Vital, Daniele Lessa.
7: Agricultura.
18: Emidinho Madeira, do PL de Minas Gerais, denunciou o desvio de 850 milhões do Fundo de Defesa da Economia Cafeeira, principal aporte do governo federal ao setor. O parlamentar afirma que os recursos devem ser utilizados exclusivamente no fortalecimento da produção.
8: Emidinho Madeira cobrou ainda a redução imediata das taxas de juros do Funcafé para aliviar os custos dos produtores que enfrentam instabilidade de preços e sequelas de anos de seca, especialmente no estado mineiro.
7: Turismo.
18: Bacelar do PV celebra o desempenho da Bahia na atração de turistas internacionais e atribui o avanço do setor, entre outras coisas, à ampliação da conectividade aérea. O deputado também faz críticas à condução da política de turismo durante a gestão anterior.
8: Bacelar lembra ainda que o aumento da chegada de visitantes estrangeiros e a relevância econômica da atividade têm impulsionado a expansão do setor. Segundo ele, tudo isso reflete políticas públicas de incentivo ao turismo nacional.
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7: Trabalho.
18: Câmara aprova a redução da jornada semanal para 40 horas e 2 dias de descanso remunerado. O repórter Antônio Vital acompanhou a votação.
25: A Câmara dos Deputados aprovou por 472 votos a favor e apenas 22 contrários a proposta de emenda à Constituição que reduz a jornada normal de trabalho para até 40 horas semanais e garante 2 dias de repouso semanal remunerado aos trabalhadores. Horas antes, o texto apresentado pelo relator, deputado Léo Prates, do Republicanos da Bahia, foi aprovado em uma comissão especial por 34 votos. A 4. No plenário, o texto aprovado foi uma emenda apresentada pelo líder do PT, Paulo Pimenta, do PT do Rio Grande do Sul, praticamente idêntica ao aprovado na comissão e resultado de um acordo entre a maioria dos partidos. A aprovação desse texto alternativo impediu que fosse votada, a pedido do PL, outra proposta de emenda à Constituição apresentada pela deputada Érica Hilton, do PSOL de São Paulo, que reduzia a jornada de trabalho para 4 dias por semana e foi analisada junto com o texto aprovado. Além da jornada de 40 horas semanais, o texto aprovado, conhecido como PEC do fim da escala 6x1, prevê que um dos dois dias de descanso deverá ser preferencialmente aos domingos. A redução da jornada e a ampliação do descanso devem acontecer sem qualquer tipo de redução nos salários. Essa garantia também vale para os pisos salariais. A adoção da medida será gradual. 60 dias depois da publicação da emenda, a jornada normal não poderá passar de 42 horas semanais. Depois de um ano, deverá cair para 40 horas. A proposta foi criticada por deputados da oposição, inclusive do PL, que tentou aprovar a proposta que não tinha sido objeto de acordo no plenário. Para o deputado Bibo Nunes, do PL do Rio Grande do Sul, a medida proíbe as pessoas de trabalharem.
7: Estão querendo proibir de trabalhar nesse país. Não tem lugar no mundo que proíba de trabalhar. A esquerda só sabe viver de bocas e tetas. É com o trabalho que se vive. Trabalho e honra dignifica.
25: O deputado Carlos Aratini, do PT de São Paulo, criticou a tentativa de aprovação de texto que não tinha sido objeto de acordo.
9: Um destaque feito.

0: um prazo de implantação dessa modificação de 10 anos. Mas agora eles dão uma de radical.
1: A proposta foi criticada por outros deputados da oposição. O deputado Kim Kataguiri, do Missão de São Paulo, considerou a aprovação da proposta uma medida eleitoreira que não trará benefícios reais ao trabalhador.
2: Aliás, o melhor cenário para mim era nem ter transição, era começar agora. Quanto antes começar, antes as pessoas vão saber que é uma farsa, que a vida delas não mudou, não melhorou, que elas não vão estar trabalhando menos.
1: O texto permite que convenções ou acordos coletivos estabeleçam regime de compensação, inclusive para categorias com jornadas diferenciadas. Outro trecho prevê que lei complementar estabeleça medidas de transição para microempreendedores individuais, microempresas e empresas de pequeno porte. A proposta também permite que empresas que prestam serviço de mão de obra terceirizada para o serviço público, por meio de licitação, reduzam a carga horária dos funcionários após a alteração do contrato. Ao defender a importância de mais tempo livre para os trabalhadores, o autor de uma das propostas que deu origem à mudança, deputado Reginaldo Lopes, do PT de Minas Gerais, destacou as consequências de jornadas extensas para a saúde mental do trabalhador.
3: Nenhum setor econômico perde, muito pelo contrário. O que prejudica uma economia, uma empresa, é o seu trabalhador, seu colaborador adoecido. E hoje nós temos uma pandemia de doença mental no país.
1: O presidente da Câmara, Hugo Mota, classificou a aprovação como histórica. Depois de aprovada em 2 turnos de votação, a PEC do fim da escala 6x1 seguiu para análise do Senado. Da Rádio Câmara de Brasília, com informações de Daniele Lessa, Antônio Vital.
4: Padre João, do PT de Minas Gerais, afirma que o fim da escala 6x1 restringe acordos trabalhistas que desrespeitem o novo limite.

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4: É madrugada.

0: obrigado. Samuel.
1: Samuel.
0: Rosa. Valeu.
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0: meus amados, sexta-feira, hoje dia 29 de maio de 2026. É um prazer enorme ter cada um de vocês aqui dentro da nossa programação e poder compartilhar esse momento de sabedoria com a nossa mensagem do dia. Quando a tempestade começa, a maioria dos pássaros corre para se esconder. Procuram árvores, telhados, qualquer lugar seguro para fugir do vento forte. Mas a águia, curiosamente, faz algo diferente. Ela percebe a tempestade chegando, abre suas asas e não se esconde. Pelo contrário, voa justamente na direção do vento. Enquanto os outros pássaros tentam escapar, a águia usa sua própria força contra a tempestade para subir ainda mais alto. E talvez essa seja uma das maiores lições da vida. Muita gente desiste quando aparecem dificuldades. Qualquer crítica derruba. Qualquer problema paralisa. Qualquer machucado te impossibilita. Mas pessoas fortes aprendem a voar contra o vento, a transformar pressão em crescimento. Não porque elas não sentem medo. Não porque não sofram. Mas porque entendem que toda batalha pode ensinar alguma coisa. As dificuldades, meus amigos, podem até atrasar alguém. Mas também podem amadurecer alguém, fortalecer e preparar para voos ainda maiores. A tempestade que derruba uns faz outros alcançarem alturas que jamais imaginaram. Por isso, quando os ventos ruins chegarem, não pense imediatamente em desistir. Tente voar mais alto. Tente acreditar. Talvez a vida esteja apenas testando você ou tentando te ensinar que vale a pena sonhar, que vale a pena abrir as asas e voar para mais longe. Muito obrigado, um bom final de semana para todos e até segunda-feira com mais uma
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0: Mas meus parabéns para todos vocês, por filmar.
1: Eu quero uma explicação na boleadeira. A boleadeira é o seguinte, ó, isso é uma arma de pegar o cavalo com os arreios. Só que quando tu tá trabalhando no campo, né, Gu? Que tu tá trabalhando no campo, que tu tá domando, tu não carrega ela aqui na cintura. Tu carrega ela enfiada aqui embaixo do chinchão. Porque toda vez que... Porque toda vez que o cavalo rodar contigo, te escapar com os arreios, ela sai contigo. Tu traz ela. Tu traz a boleadeira. Então por isso que a boleadeira não é pra qualquer um.
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0: Olá, amigo e amiga do campo. A partir de agora, os destaques agropecuários. O mercado da soja opera com firmeza e excelente ritmo de negócios nas principais praças de comercialização do país nesta quinta-feira. No Porto de Paranaguá, a saca de 60 quilos abriu o dia cotada na média estável de R$ 154,25. A valorização do dólar frente ao real continua mantendo a oleaginosa brasileira altamente competitiva no mercado internacional. Acelerando os embarques portuários, o produtor nacional aproveita a rentabilidade segura do momento para avançar na comercialização dos lotes remanescentes e travar os custos de produção, visando o planejamento estratégico da próxima safra de verão. Kleber Ramos, direto do Boletim Agrícola.
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Olá, voltamos a falar de agronegócio. A piscicultura brasileira registra uma quinta-feira de forte movimentação nos grandes polos produtores e manutenção nos preços do peixe vivo. O quilo da tilápia direto ao produtor está sendo comercializado na média de R$ 9,85. Com a queda gradual das temperaturas da água, típica deste período de outono, o ritmo de ganho de peso dos peixes desacelera nos tanques rede, reduzindo também a oferta de animais no ponto ideal de abate. Esse cenário técnico sustenta os preços elevados nas indústrias de filetagem, mantendo a liquidez imediata frente à demanda constante nas redes de supermercados. Kleber Ramos, direto do Boletim Agrícola.

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1: 5:47.
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0: Sextou, hoje é sexta-feira, dia 29 de maio de 2026. Eu sou a Suzy Lu, estou chegando com as previsões astrais para esse dia 29 de maio. Vida longa, tá? Para quem dá mais um giro em torno do sol. Quem nasce dia 29 de maio é do signo de Gêmeos, com a personalidade do signo de Leão. Pessoas que gostam de fazer amigos, são simpáticas, se tornam altamente populares. Tudo de bom para você que faz aniversário hoje, 29 de maio. Áries, Touro e Gêmeos. Áries, nascidos de 21 de março a 20 de abril. Áries, Saturno traz lições importantes. E sua carreira profissional pede equilíbrio entre razão e emoção. O momento é favorável para investir em si mesmo. A cor para hoje é o dourado. Áries, números da sorte 22, 51 e 31. Touro, nascidos de 21 de abril a 20 de maio. Touro, se prepare porque os astros dizem que suas viagens e deslocamentos trazem oportunidades de renovação. A paciência vai ser a sua maior virtude. Cor para você, lilás, números da sorte 01, 25 e 31. Gêmeos, nascidos de 21 de maio a 20 de junho. Gêmeos, nesse ciclo, os astros revelam que a sua vida amorosa vai enfrentar desafios que vão trazer crescimento. Fique atento aos sinais do universo. A cor para você hoje é o laranja. Números da sorte 15, 29 e 43. Eu já volto e falo com Câncer, Leão e Virgem e mais um bloco de previsões.
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0: construção civil manteve a trajetória de recuperação em abril, registrando a terceira alta seguida, segundo o levantamento da Confederação Nacional da Indústria, em parceria com a CEBIC. O índice que mede o nível de atividade do setor subiu de 46,3 para 47 pontos. O resultado mostra recuperação em relação ao início do ano. O gerente de análise econômica da CNI, Marcelo Azevedo, afirma que a melhora na construção civil pode estar ligada a medidas do governo, como o aumento do teto de imóveis financiados pelo Sistema Financeiro de Habitação e novas linhas de crédito para a reforma de moradias de famílias de baixa renda.
1: A gente vê essa melhora na atividade, sobretudo por conta das medidas anunciadas para estimular o setor no final do ano passado. Elas não estão tomando o mesmo ritmo que era o esperado ainda no final do ano passado, quando foram anunciados, mas ela já vem mostrando algum reflexo nesses indicadores de nível de atividade, de uma forma geral, ainda que de uma forma relativamente moderada.
0: O número de empregados no setor da construção também avançou. O índice de geração de vagas aumentou para 47,1 pontos em abril, uma alta de 0,9 ponto em relação a março. Segundo os empresários, tanto a atividade quanto o número de postos de trabalho ficaram acima da média histórica para o mês. Marcelo Azevedo comenta.
1: Isso é importante, vem traduzindo inclusive o que a gente percebe nos números de construção que já vinham trazendo uma melhora no mercado de trabalho e a expectativa então é que isso continue.
0: Por outro lado, a intenção de investimentos caiu novamente e atingiu o pior nível para maio desde 2021. O resultado reflete as incertezas do cenário econômico e a preocupação dos empresários da construção civil com os próximos meses. O índice de confiança do setor subiu levemente em maio, mas continua abaixo de 50 pontos pelo 17º mês consecutivo, sinal de que os industriais seguem pessimistas. Agência Rádio Web, produção e reportagem, Valquíria Rios.

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Previsões astrais de volta por aqui, Câncer, Leão e Virgem. Oi, Câncer, nascidos de 21 de junho a 21 de julho. Câncer, a influência de Vênus em suas amizades aproxima você e traz desafios que vão trazer crescimento. Aproveite para agir com coragem. A cor para você, Câncer, é o verde, números da sorte 26, 28 e 35. Leão, nascidos de 22 de julho a 22 de agosto. Leão, as estrelas iluminam um caminho onde a sua carreira profissional se fortalece com o tempo. Busque equilíbrio entre as suas ações. A cor para você hoje é o violeta, números da sorte 06, 33 e 54. Virgem, nascidos de 23 de agosto a 22 de setembro. Virgem, Saturno traz lições hoje para sua espiritualidade. Perdoe o que passou e siga leve. Cor para você verde, números da sorte 12, 16 e 27. Já volto e falo com Libra, Escorpião e Sagitário em mais um bloco de previsões.

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1: 6:16.
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3: A Polícia Federal realizou nesta quarta-feira mais uma fase da Operação Sem Desconto, que apura fraudes no INSS. Em Pernambuco, os agentes encontraram R$ 287 mil reais em dinheiro na casa de um servidor do Instituto. O montante estava separado em sacos de lixo dentro de uma mala. A PF executou os mandados de busca e apreensão junto com a Controladoria Geral da União em 4 estados. Além de Pernambuco, os agentes foram em endereços de São Paulo, Paraíba e Distrito Federal. A operação foi determinada pelo ministro do Supremo, André Mendonça, relator do caso, que pediu um relatório à PF de um balanço das investigações. Os desvios de dinheiro de aposentados e pensionistas do INSS ocorreram entre 2019 e 2024, o valor estimado em R$ 6,3 bilhões. Ao todo, foram 30 mandados de busca e apreensão nesta quarta-feira, bloqueio de bens e a colocação de tornozeleira eletrônica em 8 investigados. O esquema de entidades associativas para fazer descontos ilegais no INSS foi revelado em abril, na primeira fase da Operação Sem Desconto, realizada pela PF e Controladoria Geral da União. Até o momento, os principais alvos de prisão foram o então presidente do INSS, Alessandro Stefanuto, e Adroaldo da Cunha, ex-secretário-executivo do Ministério da Previdência. A Polícia Federal não estabeleceu prazo para o encerramento do inquérito. O governo federal já ressarciu 4 milhões de aposentados e pensionistas vítimas das fraudes no INSS. Agência Rádio Web de Brasília, Alan Barbosa.

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Olá, voltamos a falar de agronegócio. O mercado nacional do trigo opera com preços firmes e ritmo acelerado nos trabalhos de semeadura das lavouras de inverno em todo o país. A saca de 60 quilos do cereal está cotada na média de R$ 87,60. O avanço contínuo do dólar eleva o custo de importação do produto estrangeiro, o que abre um espaço excelente para a valorização do trigo nacional junto aos moinhos moageiros. O agricultor brasileiro aproveita as janelas de umidade do solo para acelerar as máquinas no campo, na forte expectativa de uma safra volumosa e com excelente padrão de panificação. Kleber Ramos, direto do Boletim Agrícola. Uou!

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1: A Procuradoria-Geral dos Estados de Nova Jersey e Nova York, nos Estados Unidos, anunciou que está investigando a FIFA e suas práticas de venda de ingressos para a Copa do Mundo. Denúncias apontaram irregularidades na localização dos assentos dos torcedores. Muitos torcedores estão reclamando que não receberam os ingressos da categoria pela qual pagaram. E a FIFA também está sendo investigada pelos preços abusivos. Os valores praticados, segundo a Procuradoria, superam de longe os de qualquer edição anterior da Copa.

De volta com as previsões astrais por aqui, agora eu falo com Libra, Escorpião e Sagitário. Libra, nascidos de 23 de setembro a 22 de outubro. Libra, os movimentos celestes mostram que a sua vida amorosa estão alinhados com o seu propósito de vida. Aproveite para agir com coragem. Cor para você vermelho. Números da sorte 21, 22 e 60. Escorpião, nascidos de 23 de outubro a 21 de novembro, uma nova fase se inicia e sua intuição traz oportunidades de renovação. Não tenha medo de expressar os seus sentimentos. A cor para você é o branco. Números da sorte 19, 21 e 51. Sagitário, nascidos de 22 de novembro a 21 de dezembro, Sagitário, a sabedoria dos astros aconselha que seus sonhos mais profundos tragam surpresas agradáveis. Seja flexível diante das mudanças. A cor para você é o violeta. Números da sorte 03, 28 e 44. Eu já volto com o último bloco e falo com Capricórnio, a

0: as notificações de violência sexual contra crianças de 0 a 4 anos saltaram de 1.670 casos em 2014 para mais de 7.800 em 2024. É o que aponta o Atlas da Violência 2026, apresentado pelo Fórum Brasileiro de Segurança Pública nesta semana. Traduzindo os números, isso significa um aumento de mais de 300% em 10 anos. O alerta é que a maioria dos casos acontece dentro de casa, por isso a vítima se sente ameaçada em denunciar. Reconhecer os sinais é um passo importante para ajudar os pequenos. Quem explica é a juíza titular da primeira vara de crimes contra crianças e adolescentes de Belém do Pará, Mônica Maciel.
1: A criança que começa a ficar triste dentro da escola, não quer mais interagir com coleguinhas, apresenta choro fácil, começa a ter disfunções fisiológicas, volta a fazer xixi na calça ou defecar. Aquela criança também que apresenta uma queda no rendimento escolar. Na criança também a hipersexualização, são um comportamento sexual inadequado para a idade, entre outros assim, fatores e circunstâncias que apontam que essa criança adolescente precisa de ajuda, que sofreu algum tipo de violência.
0: Esses números tratam do aumento das notificações e não de casos, ou seja, o número absoluto pode ser ainda maior justamente pela falta de denúncia. Acionar as autoridades é fundamental para proteger os pequenos.
1: A todas as crianças e adolescentes que estejam sofrendo algum tipo de violência, seja no ambiente familiar ou fora dele, denuncie, procure ajuda, procure um adulto de sua referência, alguém próximo que possa lhe oferecer o apoio e ajuda. Pode procurar também dentro da escola esse apoio, buscar que vai chegar ao conhecimento das autoridades competentes e vai receber o acompanhamento profissional necessário, um acolhimento, um atendimento, para sair, quebrar, interromper o ciclo de violência.
0: Se você suspeita ou sabe de algum caso de abuso sexual infantil, procure uma delegacia ou ligue de forma anônima para o Disque 100. Você pode salvar uma vida. Grupo Rádio Web, 25 anos. 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Produção e reportagem, Igor Pereira.
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Olá, já voltamos com as informações do agro. A avicultura de postura registra uma manhã de boa liquidez e cotações estáveis nas principais granjas distribuidoras do território nacional. A caixa com 30 dúzias de ovos brancos está sendo comercializada por R$ 199,30 no Atacado Paulista. O consumo interno de ovos continua muito acelerado, impulsionado pela alta competitividade frente à proteína do varejo em comparação com os cortes tradicionais de carne vermelha. Para o avicultor brasileiro, o cenário técnico é de equilíbrio produtivo, com oferta muito bem ajustada à demanda de mercado, o que evita sobras e sustenta as margens. Estas são as últimas informações do agro. Boletim Agrícola volta amanhã em 4 edições.

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1: 6:47.
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O último bloco de previsões astrais por aqui, Capricórnio, Aquário e Peixes. Capricórnio, nascidos de 22 de dezembro a 20 de janeiro, Capricórnio, alinhamento estrelar surge e sugere que o equilíbrio emocional peça mais cautela e planejamento para suas coisas. Abra-se para o novo e surpreenda-se. A cor para você é o dourado, números da sorte 01, 08 e 05. Aquário, nascidos de 21 de janeiro a 19 de fevereiro. Aquário, a vibração do universo aponta que a sua criatividade exija que você tome uma decisão importante. Fique atento aos sinais. A cor para você hoje é o lilás, números da sorte 12, 33 e 27. Peixes, nascidos de 19 de fevereiro a 20 de março. Peixes, nesses ciclos, astros revelam que a sua intuição entra numa fase de colheita. Mantenha calma e observe os detalhes. Cor para você hoje. Hoje, cinza, números da sorte 21, 43 e 58. Amanhã tem mais previsões. Bom final de semana, hein? Até lá!

0: 4 horas. Esse foi o tempo de duração do segundo depoimento do secretário da Reconstrução Gaúcha, Pedro Capelupi, na CPI dos pedágios, que é promovida pela Assembleia Legislativa. Novamente, o foco dos deputados estaduais se direcionou a alguns temas, como modelagem adotada, apontamentos do Tribunal de Contas do Estado, investimento da concessionária e valores envolvidos na negociação. O relator da CPI, o deputado Miguel Rosseto, do PT, questionou o secretário Pedro Capelupi sobre a falta de obras previstas no contrato. Rosseto classificou de fracasso as concessões dos blocos 2 e 3.
1: As obras do Bloco 3 da Serra Gaúcha, que deveriam ter sido entregues em final desse ano e do ano passado, nada foi feito, nenhum quilômetro duplicado, o que é absolutamente escandaloso. Do Bloco 2, lá do Vale do Taquari, é pior ainda mais, porque lá eles botam R$1,5 bilhão de reais em recursos públicos da população do nosso povo.
0: Pedro Capelupi respondeu que o contrato de concessão no Bloco 3 prevê obras de ampliação, como duplicações de trecho de rodovias, mas também a gestão e manutenção de todo o trecho concedido.
2: Mas nós não podemos esquecer que um contrato de concessão, desde o seu primeiro dia, inclui também a gestão e a manutenção de todo o trecho concedido. A partir do início da concessão, também temos os serviços médicos e o serviço de assistência mecânica, que já atendeu milhares e milhares de pessoas. Nós estamos falando aqui de um conjunto de serviços que vem sendo prestado de maneira muito diligente pela concessionária. Recuperação de pavimento e outras obras que foram sendo feitas. O bloco 3 é um bloco que não apresenta buracos.
0: Pedro Capelupi explicou que o reequilíbrio financeiro só vai ser necessário para as obras que não estavam previstas no contrato inicial.
2: Só há reequilíbrio nos casos de obras que passaram a ser necessárias por conta da calamidade. É por isso que nós criamos um grupo de trabalho, junto com a AGEGS, com a Procuradoria do Estado, com os nossos engenheiros, para avaliar da maneira profissional exatamente o que a concessionária tem direito a reequilíbrio. Isso é feito de maneira técnica.
0: O presidente da CPI dos pedágios, o deputado Paparico Bach, do PL, avaliou o encontro.
3: Primeira vez na história do Rio Grande do Sul que o governo tem 3 bilhões, que não é 3 mil e nem 300 mil, é 3 bilhões. Nós estamos pedindo que o governo, que tem se demonstrado eficiente, que ele utilize essa eficiência, faça os projetos, as obras, executa essas obras com 3 bilhões de reais e não coloque 116 praças de pedágio por 30 anos sobre o povo sofrido do Rio Grande do Sul.
0: O plano de concessões de rodovias do Rio Grande do Sul divide a malha estadual em 3 blocos principais, com foco na expansão e manutenção da infraestrutura. Agência Rádio Web, produção e reportagem, Christian Costa.

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0: Com uma receita acumulada de 3 bilhões e 200 milhões de reais com exportações, o agronegócio gaúcho se consolidou como a principal atividade econômica do estado no primeiro trimestre do ano. Os embarques do setor responderam por 72% do comércio externo do estado neste período. Os números foram publicados no Boletim Indicadores do Agronegócio do RS. Mas mesmo assim, o resultado representa uma queda de quase 4% em comparação ao mesmo período do ano passado. Isso é consequência da queda nas vendas do complexo soja, fumo e seus derivados e também dos produtos florestais. Mas em compensação, o setor de criação animal e carnes compensou a perda vinda das lavouras e silvicultura gaúcha, como analisou o pesquisador do Departamento de Economia e Estatística da Secretaria de Planejamento, Governança e Gestão, o DESPGG, e também coordenador do levantamento, Sérgio Leuzinho Júnior.
1: No sentido oposto à tendência de queda do trimestre, o setor das carnes teve um crescimento de 22,4% e estabeleceu um novo recorde histórico para o período. A carne suína liderou o crescimento, com um aumento de 76 milhões de dólares, impulsionada principalmente pelo aumento da quantidade exportada. Já a carne bovina cresceu 34 milhões de dólares, impulsionada por preços internacionais em patamares recordes e a forte demanda da China. Outro destaque foi o setor de animais vivos, que registrou um crescimento de 147% e também bateu recorde, com mais de 84 mil cabeças de bovinos exportadas, principalmente para a Turquia.
0: Ao longo do primeiro trimestre, as receitas com vendas de carne somaram mais de 743 milhões de dólares. E o resultado nas exportações se repetiu na geração de empregos, já que o agronegócio foi responsável por mais de 49% da criação de novas vagas formais no estado neste período. Resultado diretamente ligado às boas vendas do setor de carnes no período. Leuzinho também lembrou um fator importante, é que esses empregos foram criados nas atividades correlatas à criação de animais.
1: A criação de empregos concentrou-se principalmente no segmento depois da porteira, composto predominantemente de atividades agroindustriais e que registrou a criação de 15.137 postos. O grande destaque foi a indústria do fumo, que gerou mais de 10 mil empregos. Outro setor importante foi a indústria de abate e fabricação de carnes, que em março alcançou 72.461 vínculos ativos com carteira assinada, um recorde histórico para o segmento.
0: Para os próximos meses, a expectativa é de recuperação das exportações do complexo soja com a entrada da safra 2026. A produção do ciclo atual está estimada em 18 milhões e 300 mil toneladas, um volume 34,6% superior ao da temporada passada. Grupo Rádio Web 25 anos. 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Produção e reportagem, Eduardo Amaral.
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0: O final de semana no Brasil promete chuva, principalmente em áreas do extremo norte do país. A explicação da Maria Clara Sasaki, especialista em meteorologia da empresa TempoOK, destaca as áreas onde pode chover mais.
1: Nós devemos ter chuvas concentradas apenas no extremo norte, com potencial até para volumes mais elevados no norte do Amazonas, Roraima, norte do Pará, norte do Amapá.
0: Segundo ela, entre Rondônia, Acre, Tocantins, sul do Amazonas e sul do Pará, a previsão deve ser diferente, com sol e as temperaturas passando de até 35 graus. Essa também é a previsão para algumas áreas no Nordeste, que tem chance de chuva um pouco maior apenas no litoral da região.
1: Sul do Maranhão, sul do Piauí, oeste da Bahia são áreas que têm predomínio de tempo firme e também com muito calor no sábado e no domingo. Nas áreas litorâneas do Nordeste, a circulação de ventos úmidos do mar ainda traz potencial para alguma chuva fraca ao longo do dia, nada com grandes volumes acumulados e nada que atrapalhe também o fim de semana.
0: Já no Sudeste, temperaturas mais baixas pela manhã que devem subir ao longo da tarde, principalmente no interior de São Paulo e de Minas Gerais. Em algumas áreas pode até chover entre sábado e domingo, mas nada de temporais.
1: No Sudeste, tem um potencial de chuvas isoladas na faixa leste do estado de São Paulo e também no Rio de Janeiro na tarde de sábado. Isso devido a áreas de instabilidade que avançam pelo oceano e favorecem a formação desta nebulosidade. No entanto, não é um volume muito elevado e não é uma chuva persistente, é uma chuva que vai perder força rápido.
0: Na região sul, as temperaturas no fim de semana podem abaixar, segundo Maria Clara, por causa de uma massa de ar frio
1: que mantém as temperaturas baixas, especialmente no Rio Grande do Sul e em Santa Catarina, e até com potencial para a geada de relva nos pontos mais altos das Serras Gaúcha e Catarinense. Baixa possibilidade de chuva na região sul do Brasil como um todo, apenas nas áreas litorâneas, é que podemos ter mais nebulosidade, até alguma chuva fraca por causa da circulação de ventos úmidos do mar.
0: Já no Centro-Oeste, nada de expectativa de chuva. Calor deve ser a regra no final de semana, principalmente em Goiás, no Distrito Federal e no norte do Mato Grosso. Agência Rádio Web, produção e reportagem, Breno Zonta.
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1: 5 para as 8.
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3: O Ministério Público do Trabalho entrou com uma ação civil pública contra a Anvisa e a União para pedir a proibição do uso do agrotóxico glifosato, herbicida mais utilizado no mundo, principalmente em soja. O motivo do processo são os graves riscos à saúde dos trabalhadores e ao meio ambiente do trabalho, explica o procurador do MPT, Leomar Daroncho.
4: A ação civil pública, então, em que o Ministério Público pede que seja cancelado o registro do glifosato, tem por base uma série de estudos científicos do Brasil e do exterior, no Brasil especialmente do Instituto Nacional do Câncer e da Fiocruz, apontando riscos da exposição a esse produto, mesmo em pequenas doses, que é um risco maior para os trabalhadores rurais que estão mais expostos. Então, os trabalhadores rurais, suas famílias, e esse risco existe tanto para empregados quanto para pequenos proprietários que manuseiam esse produto.
3: Entre as evidências científicas sobre os efeitos nocivos do produto, estão a associação com diferentes tipos de câncer, como mama, tireoide, linfoma não-Hodgkin, além de infertilidade, desregulação hormonal, abortos, malformações congênitas e partos prematuros.
4: Na virada de 2025 para 2026, uma renomada revista científica que publica artigos sérios de pesquisa sobre esses produtos, uma revista americana, considerou que não tem credibilidade um artigo que havia sido publicado no ano de 1999 para 2000, que atestava que não haveria risco de eventual desdobramento em câncer pela exposição ao glifosato. Ela assegurava que o agrotóxico com glifosato seria seguro. E a revista encontrou falhas nos estudos, falhas graves, que fizeram com que ele perdesse a credibilidade.
3: Na ação da Coordenadoria Nacional de Defesa do Meio Ambiente, do Trabalho e da Saúde do Trabalhador e da Trabalhadora do MPT, é pedido em caráter urgente e definitivo o cancelamento de todos os registros de agrotóxicos à base de glifosato, além da proibição de produção, importação, exportação, comercialização e utilização desses produtos no Brasil. O órgão também pede que a União e a Anvisa sejam obrigadas a impedir novas autorizações e a promover a retirada das substâncias do mercado nacional. Procurada, a Anvisa disse que não foi notificada do processo. Também buscamos contato com o Sindicato Nacional da Indústria de Produtos para a Defesa Vegetal, que representa empresas do setor de agrotóxicos, mas não houve resposta. 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Produção e reportagem, Rafael Silva.

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2: 8:17.
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0: chocas. 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
2: 8:30.
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Quinta-feira, 28 de maio de 2026. Esse é o Giro de Notícias. Eu sou Leno Falck e você acompanha os destaques do momento. A taxa de desemprego no Brasil ficou em 5,8% no trimestre encerrado em abril, um aumento de 0,4 ponto percentual frente ao trimestre de novembro de 2025 a janeiro de 2026. Segundo os dados divulgados pelo IBGE, cerca de 6 milhões e 300 mil pessoas estão sem emprego hoje no país. As fintechs sediadas na Faria Lima, em São Paulo, continuaram ocultando dinheiro do PCC, mesmo após a ação realizada em agosto do ano passado. Uma nova fase da Operação Carbono Oculto aconteceu nesta quinta-feira. Segundo o Ministério Público de São Paulo, o grupo não interrompeu as atividades. As movimentações atípicas e suspeitas são de cerca de 26 bilhões de reais no período. Novas revelações do site Intercept Brasil apontam que Eduardo Bolsonaro também tratou de recursos para o filme Dark Horse com o banqueiro Daniel Vorcaro. O ex-deputado também orientou o banqueiro sobre o envio do dinheiro ao exterior. Em relação a valores, Eduardo Bolsonaro pediu o envio de o máximo possível. O filho do ex-presidente mora nos Estados Unidos desde fevereiro. Outra reportagem do site aponta que Eduardo mora em uma mansão no Texas avaliada em 6 milhões de reais. Um brasileiro em campo hoje pela Copa Libertadores. A partir das 7 horas da noite, o Palmeiras enfrenta o Júnior Barranquilla em São Paulo. O médico Rodrigo Lasmar, da seleção brasileira, confirmou uma lesão de grau 2 na panturrilha de Neymar. No momento, o atleta não deve ser cortado, mas deve ficar fora dos dois amistosos da equipe e pode também perder a partida de estreia na Copa do Mundo. O Giro de Notícias é uma produção da Agência Rádio Web. Texto e apresentação, Leno Falck. Edição, Mário Melo.

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O tenista brasileiro João Fonseca, ao vencer o croata Dino Prismic nessa quarta-feira por 3-7 a 2, avançou para a terceira rodada de Roland Garros. E agora ele vai enfrentar o ex-número 1 do mundo, o sérvio Novak Djokovic, que é o atual número 4. O brasileiro e o sérvio vão se enfrentar nesta sexta ou sábado.

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2: Olá, tudo bem? Eu sou a Tati Invade e está chegando o nosso Mundo Pet. Manter as vacinas em dia é fundamental para prevenir doenças em gatos. Consultas regulares ao veterinário ajudam a identificar problemas precocemente. Também é importante controlar parasitas. A prevenção é sempre o melhor caminho para garantir qualidade de vida ao animal. Este foi o nosso Mundo Pet. Mundo Pet.
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4: Muito bom dia, cidade. Bom dia, gente. Bom dia para você ligado aqui na Estúdio FM, a rádio dos melhores ouvintes. Bom dia, bom dia. Manhã de sexta-feira, hoje, 29 de maio de 2026. 13 graus é a temperatura, tempo nublado aqui na nossa cidade, né? Mas tem previsão aí do sol aparecer entre nuvens e também aí no decorrer da tarde, depois nós teremos pancadas de chuva, né? Tempo instável, né? Vem sol, vem nuvens, poderá vir chuva. Então tá aí. 9:07, 9:07. Bom dia, gente. Vamos juntos por aqui até as 11 horas da manhã desta sexta-feira. Edson Tonetti por aqui, um amigo no seu rádio, te fazendo companhia. E é claro que a participação do ouvinte, a sua participação, é sempre muito importante pra gente. 54-3275-1678, para você participar aqui da nossa programação. Chama no WhatsApp, estamos ao vivo na programação da manhã e você pode conferir junto com a gente aí a sua música preferida. 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Vamos juntos, hoje 29 de maio de 2026, no calendário do dia, dia 149 do ano. 22ª semana, já se passaram 40,8% do ano, minha gente. Isso aí, 40,8%, já estamos aí pertinho, né? Em cima da linha dos 50% já do ano de 2026. Tá voando mesmo. 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

0: recente. E hoje, datas comemorativas, Dia Mundial da Energia, também Dia do Geógrafo, Dia do Estatístico, Dia de São Maximiliano e Dia Internacional dos Soldados da Paz das Nações Unidas. Também, hoje é o Dia Mundial da Saúde Digestiva. Como é que está a sua saúde digestiva? Está muito, está boa? Como é que está? É? Tem que se preocupar se tiver algum probleminha, né? Também hoje se comemora o Dia Internacional do Monte Everest. Vamos juntos por aqui. 54-3275-1678. Vem junto comigo nesta manhã. Ótima sexta-feira. Bom dia, bom dia.
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0: Trazendo a Pandora e a participação da Banda Rosas. Abra os olhos para sonhar. Depois, mais tarde, toco também música nova da Banda Rosas. Na participação aí do Pino dos Atuais. Agora é rock de bailão.
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0: você conferir o som do YouTube na live aqui na programação. Bom dia para você ligado na estúdio. Ótima sexta-feira. Vamos juntos por aqui na Mais Ouvida.
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5: Muito bom dia, cidade. Bom dia para você. Ligado com a gente aqui na Estúdio, a rádio dos melhores ouvintes. Chegando por aqui informações, hoje é o último dia para declarar o Imposto de Renda 2026. O prazo final vai até as 23 horas e 59 minutos desta sexta-feira. Os contribuintes brasileiros têm até hoje, às 23h59, para enviar a declaração do Imposto de Renda 2026. Quem perder o prazo estará sujeito ao pagamento de multa e poderá enfrentar pendências no CPF, além de dificuldades para obter financiamentos, emitir passaporte e acessar serviços bancários. Até as 18 horas de ontem, quinta-feira, mais de 38,7 milhões haviam acertado as contas com o Leão. A previsão da Receita Federal é receber 44 milhões de documentos até o final do dia. No Rio Grande do Sul, o número passa de 2,6 milhões, algo em torno de 90% do que foi entregue em 2025, que foram 2,9 milhões de contribuintes. O Departamento de Estado dos Estados Unidos anunciou ontem, quinta-feira, que a decisão, né, de classificar o Comando Vermelho e o PCC, primeiro comando da capital, como terroristas globais, especialmente designados. O comunicado assinado pelo secretário Marco Rubio também afirma que os Estados Unidos pretendem designar os dois grupos criminosos como organizações terroristas estrangeiras a partir do dia 5 de junho. O Comando Vermelho e o PCC são duas das organizações criminosas mais violentas do Brasil. Juntos comandam milhares de membros e orquestram ataques brutais contra policiais, autoridades públicas, civis, brasileiros e ainda destaca o texto, né? A sua influência em redes ilícitas se estendem muito além das fronteiras do Brasil, por toda a nossa região e para dentro do nosso país, adicionou aí Marco Rubio. Então, no dia 5 de junho, Estados Unidos oficialmente batem o martelo e classificam o Comando Vermelho e o PCC como organizações terroristas estrangeiras. Vamos juntos por aqui. Bom dia, gente. Chegando por aqui, Loterias, na força da nossa parceira lotérica Nova Araçá. Bom dia.
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5: Trazendo hoje Mega Sena, concurso 3012, da quinta-feira, 28 de maio. A Mega Sena acumulou e as dezenas sorteadas foram 05, 07... 17, 41, 42 e 49. Loto Fácil, concurso 3.697 da quinta-feira, 28 de maio. Loto Fácil acumulou e as dezenas sorteadas foram 01, 05, 06, 07, 09, 10, 13, 15, 17, 18, 19, 20, 21, 24 e 25. Resultado da Quina, concurso 7.037, da quinta-feira, 28 de maio. A Quina acumulou e as dezenas sorteadas foram 09, 26, 42, 55 e 66. Time Mania, concurso 2.397, da quinta-feira, 28 de maio. A Time Mania também acumulou e as dezenas sorteadas foram 01, 12, 15, 26, 53, 64 e 70. O time do coração foi o Amazonas. Para hoje, esse foi o resultado das loterias na força da nossa parceira lotérica Nova Araçá. 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
5: Dá volume, confere aí o som do Panda!

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5: 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Bom dia, bom dia, bom dia. Vamos juntos por aqui na melhor. 9 horas 48 minutos. 9h48. Hoje é sexta-feira, 29 de maio de 2026. Temperatura 14 graus, um décimo na manhã. O presidente do Senado, Davi Alcolumbre, enviou ontem, quinta-feira, para a Comissão de Constituição e Justiça a proposta da oposição que cria um regime flexível baseado em horas de trabalho. Conforme antecipado pela CNN, o texto da oposição foi apresentado para contrapor o fim da escala 6x1 e a redução da jornada de trabalho aprovados pelo plenário da Câmara na última quarta-feira, com o apoio de 36 senadores. A PEC, proposta de emenda à Constituição, foi aprovada na madrugada da quinta-feira e recebeu o despacho de Davi Alcolumbre no mesmo dia. A partir do envio à CCJ, caberá ao presidente do colegiado, o senador Otto Alencar, escolher um relator para o texto. Aliado ao governo, Otto também deverá decidir quando o texto será pautado na comissão. O primeiro signatário da proposta é o líder da oposição no Senado, Rogério Marinho. O texto também foi articulado por deputados, segundo o líder do PL na Câmara. Deputado Sóstenes Cavalcante, a PEC dá liberdade ao trabalhador para decidir quantas horas e quando quer trabalhar. Então tá aí, presidente do Senado, Davi Alcolumbre, enviou ontem, quinta-feira, para a Comissão de Constituição e Justiça a proposta da oposição que cria um regime flexível baseado em horas de trabalho. O PIB do Brasil cresceu 1,1% no primeiro trimestre. Dados foram divulgados na manhã de hoje pelo Instituto Brasileiro de Geografia e Estatística. 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
4: Estúdio FM, a rádio dos melhores ouvintes, porque você está aí ligado na gente. Bom dia para você, vamos juntos. 10h04. Uma ótima sexta-feira para você, 29 de maio de 2026. O dólar reduz com menor risco geopolítico e inflação comportada nos Estados Unidos. A moeda norte-americana recuou no exterior com perspectiva de avanço nas negociações aí entre Estados Unidos e Irã. O dólar exibiu queda firme ontem, quinta-feira, alinhado ao comportamento da moeda norte-americana no exterior. No fechamento do dia de ontem, fechou cotado em R$ 5,03, redução de prêmios de risco geopolíticos com sinais de avanço. As negociações aí entre Estados Unidos e Irã. Vamos ver hoje como é que anda as negociações do dólar, né, para esta manhã. Então, para hoje, o dólar cotado em R$ 5,07 até o momento, né? Lembrando que o fechamento acontece às 17 horas. A menor cotação que nós vínhamos tendo, né, foi no dia 11 de maio, quando o dólar estava cotado em R$ 4,91. Para hoje, na Serra Gaúcha, sol com muitas nuvens e poderemos ter chuva rápida ao longo da tarde e à noite. Máximas hoje em torno dos 17 graus. Um alerta de perigo potencial para tempestades coloca o norte e o noroeste e parte do nordeste do Rio Grande do Sul em atenção hoje, sexta-feira, né? Em costa superior do nordeste, né? Onde nós nos encontramos situados no mapa. O aviso do Instituto Nacional de Meteorologia vai até às 23h59, prevê acúmulos de chuva de até 50 milímetros, rajadas de vento de até 60 km por hora e talvez granizo, né? Tem chance pequena aí de granizo. Para amanhã, sábado, dia 30, ainda será marcado pela presença de instabilidade sobre o Rio Grande do Sul, principalmente na metade leste, centro e noroeste do estado. Já para domingo, dia 31, o cenário começa a apresentar melhora gradual. A instabilidade perde força e o tempo firme volta a predominar em grande parte do estado. Então, aquela pincelada na previsão do tempo, para você ligado com a gente. Daqui a pouquinho as informações locais, informações de interesse aqui da nossa comunidade.
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0: Nação Fender, People Watching, aqui na programação da Estúdio FM. Bom dia pra você, ótima sexta-feira. Vamos juntos por aqui, com muita música, informação, prestação de serviço e assuntos de interesse da nossa comunidade.
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Estúdio SA Rádio, bom dia para você. Seguindo por aqui o som na Estúdio FM, na Rádio dos Melhores Ouvintes.

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2: 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Bom dia, vamos juntos por aqui na programação da Estúdio FM, a rádio dos melhores ouvintes. 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Vamos juntos por aqui na parceria da Estúdio FM, a rádio dos melhores ouvintes. 10h24 da manhã, 10h24, bom dia. Temperatura de 15 graus na manhã, tempo parcialmente nublado. 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Vamos juntos por aqui, junto com você, sempre na parceria da Farmácia Araçaense, informando hora certa e temperatura. 10h25, 15 graus, Farmácia Araçaense, né? Tá sempre aí, junto conosco, nas manhãs da Estúdio FM. 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Deixa eu mandar um abração aqui pro nosso grande amigo aí da Eletrotécnica Rigo. Bom dia, Ricardo. Tá em alto e bom volume? Valeu demais o carinho, valeu demais a companhia. Galera pedindo aí música do Gustavo Lima. Daqui a pouquinho a gente põe na roda pra você, então. Galera aí da Eletrotécnica Rigo que tá com a gente. Valeu, Ricardo. Obrigado sempre pelo carinho e pela companhia.
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3: 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Bom dia para você que vai junto com a gente nesta manhã. 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Vamos juntos por aqui também na parceria da manhã. 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
7: Muito bem, vamos juntos, fechando por aqui o meu espaço desta manhã, 10h46. Temperatura marcando 16 graus, tempo parcialmente nublado aqui na nossa região. Vamos juntos por aqui à tarde, a partir das 14. O Nando chega por aqui para te fazer companhia com muita música boa, informação de credibilidade e assuntos de interesse da nossa comunidade. Desejando a todos um bom final de semana, forte abraço e eu tô de volta na segunda-feira, a partir das 9 da manhã. Valeu, gente. Tchau, tchau. Bom fim de semana. Aquele abraço aí pra Eletrotécnica Rigo e tá chegando aqui o recadinho da galera, né? Que é o som do Panda e do Gustavo Lima e a calcinha de renda. Bom dia.

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2: Oi, tudo bem? Hoje é sexta-feira, dia 29 de maio de 2026. Eu sou a Suzy Luz e o Info Music tá chegando. Informações do mundo da música. A filha mais nova do genial João Gilberto, a cantora Loulou Gilberto, de 21 anos, está lançando seu disco de estreia, de título homônimo, inspirado no universo artístico do pai, que morreu em 2019. Produzido por César Mendes e Mário Adnet, o disco tem 13 faixas e vai além do tributo ao músico e cantor baiano que ajudou a criar a Bossa Nova e englobar o samba, o jazz, o samba-canção, cantigas de Ninar, Que Nem Giló, de Luiz Gonzaga e Humberto Teixeira, um clássico do baião admirado por João. Então, caçula do João Gilberto, Loulou, tá lançando seu disco de estreia. Sucesso pra ela, eu já volto com mais Info Music, pessoal.
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8: Numa entrevista recente, Ice Cube confirmou que teremos um novo filme da série Sexta-feira em Apuros. E a expectativa é que Chris Tucker reprise também o seu papel de Smokey. O quarto filme da série começará a ser rodado possivelmente no final desse ano. Lembrando que Ice Cube está escrevendo o roteiro juntamente com Aaron McGruder.
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1: Felipe Luiz, ex-técnico do Flamengo, está na mira do Bayer Leverkusen, clube alemão. Segundo a imprensa do país, o Bayer quer um novo treinador para comandar o time que vai disputar a Liga Europa. O atual técnico, o dinamarquês Kasper Huisman, será dispensado nos próximos dias.

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0: Caro ouvinte, que bom que estamos juntos para este momento de reflexão. Gostaria de falar hoje sobre como conviver com a depressão. Naturalmente que esse é um tema vasto e não se resolve só numa palavra, mas é uma pequena luz. Em meio a uma depressão, as pessoas se sentem como se estivessem em um buraco escuro. E este buraco escuro não pode ser clareado através de pensamentos devotos só. A oração dessas pessoas, sua confiança em Deus, seu desejo espiritual, não parecem avançar até esta profundidade. Muitas vezes a pessoa diz, reza que você vai ser curada. Não é simples assim. Elas se sentem totalmente separadas de Deus. Portanto, como devem lidar espiritualmente com a sua depressão? Se estão sentadas em um buraco escuro, não conseguem orar. O único caminho que lhes resta é lembrar a si mesmas que até mesmo ali embaixo, onde há apenas o vazio, estão amparadas por Deus, que Deus não as abandonou. Uma teóloga, Ingrid Weber-Gast, descreve como, no sofrimento de sua depressão, a fé deixou de ter qualquer significado. Diante da depressão, a fé deixou de ter significado para ela. E ela diz assim, a minha razão e a minha vontade até queriam continuar acreditando nela, mas para o meu coração ela era inatingível. A fé não me consolava, não respondia às perguntas desesperadamente atormentantes, não me ajudava quando eu não sabia mais por onde seguir. Pelo contrário, não era a fé que me sustentava. Eu é que precisava sustentar também a fé. Falsas promessas de que a oração e a meditação também curem depressões severas de nada adiantam ao doente. Trata-se muito mais de reconciliar-se com a sua depressão com toda a humildade. Eu não escolhi esta doença, mas ao que parece ela me foi determinada. Se eu aceitá-la, posso crescer através dela. E então vou parar de me autocensurar. Eu me despedirei da ilusão de me livrar totalmente da depressão e de que ela nunca mais vai me importunar. Eu aceito essa depressão como a cruz da minha vida. Não que Deus me deu essa cruz, mas eu confio que esta cruz da minha vida e das minhas escolhas me abrirá para Deus e que minha depressão me leve através do caminho espiritual até o Deus incompreensível, que justamente na cruz de Jesus, no local do aparente fracasso, revelou-se como amor infinito. Muitas pessoas depressivas beneficiam-se da meditação sobre a paixão de Jesus. Por isso, caro ouvinte, a primeira coisa é reconciliar-se com a sua depressão. A depressão é minha. Eu preciso me reconciliar com ela. Eu vou mantendo a minha prática de rituais religiosos e em algum momento, algum deles vai me ajudar a perceber que o sofrimento faz parte da vida e que eu preciso me reconciliar com esse sofrimento. Caro ouvinte, esse é um tema que precisa muitas palavras. Pensemos nisso hoje. Um forte abraço. Deus te abençoe e te guarde. Em nome do Pai, do Filho e do Espírito Santo. Amém.
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0: Previsão do tempo para hoje, 29 de maio. Hoje será muito parecido com ontem. Teremos aparição de sol entre nuvens. Possíveis pancadas de chuva à tarde e à noite. Precipitação em torno de 8,6 milímetros. Umidade relativa do ar oscilando próximo a 100%. Temperatura máxima hoje na marca dos 18 graus.
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0: Indicadores Agropecuários, com Diego Brião. Soja.
1: Os contratos futuros de soja com vencimento em julho registraram queda nos Estados Unidos na quinta-feira. Na Bolsa de Chicago, a cotação era de US$ 11,94 por bushel ao final do dia. Valor no mercado físico no Brasil por saca de 60 quilos. Estado do Mato Grosso, cidade de Rondonópolis, R$ 113,60. Paraná, Marechal Cândido Rondon, R$ 112. Bahia, Luiz Eduardo Magalhães, R$ 114. E Rio Grande do Sul, não me toque, também R$ 114,00 por saca de 60 quilos.
0: Milho.
1: Valores no mercado físico, por saca de 60 quilos. Paraná, Marechal Cândido Rondon, R$ 53,00, valor em estabilidade na comparação com a cotação anterior. Mato Grosso Sorriso, R$ 42,40 em queda. E Goiás, Jataí, R$ 54,00 em queda.
0: Boi gordo.
1: Em São Paulo, na B3, os contratos com vencimento em maio eram negociados ao final da quinta a R$ 348,20 por arroba. Houve elevação de 0,06% no dia. Boi à vista, Mato Grosso, Rondonópolis, R$ 335,50 por arroba.
0: Café.
1: Os contratos futuros de café arábica com entrega prevista para julho terminaram a quinta-feira em Nova York, nos Estados Unidos, em elevação. A cotação era, ao final do dia, de R$ 1.824,77 por saca de 60 quilos. No Brasil, na B3, os contratos futuros de café arábica com entrega prevista para setembro apresentaram elevação, com cotação de US$ 322,60 por saca de 60 quilos. Valor no mercado físico do café arábica, tipo 6, por saca de 60 quilos. Minas Gerais, Varginha, R$ 1.690,00. Bahia, região oeste, R$ 1.520,00. E São Paulo, Franca, R$ 1.700,00.
0: Algodão.
1: Valor do algodão em pluma, por arroba, Mato Grosso Sorriso, R$ 131,53, valor em queda na comparação com a cotação anterior, e Bahia, região oeste, R$ 134,50, em estabilidade.
0: Trigo.
1: Valor no mercado físico do trigo por saca de 60 quilos. Paraná, Marechal Cândido Rondon, R$ 70,00 em estabilidade. E Rio Grande do Sul, não me toque, R$ 66,00 também em estabilidade.
0: Arroz.
1: Valores no mercado físico. Bahia, região oeste, R$ 77,50 por saca de 60 quilos em estabilidade. E Rio Grande do Sul, média estadual, R$ 59,00 por saca de 50 quilos também em estabilidade.
0: Indicadores Agropecuários com Diego Brião. Produção, Agência Rádio Web.

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0: O senador e candidato à presidência da República, Flávio Bolsonaro, conseguiu o que o governo Lula articulou para não acontecer. Os Estados Unidos anunciaram nesta quinta-feira que vão classificar o Comando Vermelho e o PCC como organizações terroristas. A decisão abre caminho para uma invasão estadunidense no Brasil, ferindo frontalmente a soberania nacional. O anúncio acontece um dia após Flávio Bolsonaro se encontrar com o secretário de Estado Marco Rubio nos Estados Unidos. Para o advogado e analista político Melilo Diniz, a medida abre caminho para pressões externas na política brasileira.
1: E quando se amplia demais o conceito de terrorismo, exige sempre o risco de banalização jurídica e até de utilização política futura desse enquadramento que pode voltar, inclusive, contra a população brasileira. Democracias maduras precisam combater o crime organizado com firmeza, mas também com precisão conceitual, porque no mundo do direito, especialmente em temas de segurança, palavras têm consequências muito concretas. E jogar isso no colo dos Estados Unidos, um país que caminha francamente para reduzir cada vez mais a sua democracia, especialmente sob Donald Trump, não é somente um erro, é muito mais, é a tentativa de vender água barrenta como água profunda.
0: A defesa da soberania nacional tem sido defendida pelo presidente Lula desde as tentativas frustradas de Eduardo Bolsonaro de fazer o que o irmão presidenciável conseguiu agora. Em encontro na Casa Branca, Lula e Trump conversaram sobre o tema. O presidente brasileiro apontou que armas pesadas usadas pelo crime organizado no Brasil são de origem estadunidense. Diniz explica que a legislação brasileira trata os crimes de terrorismo e de organizações criminosas de formas distintas.
1: O terrorismo no direito internacional e na legislação comparada normalmente envolve motivação política, ideológica, religiosa ou de intimidação institucional do Estado e da sociedade. Já as organizações criminosas tem outra finalidade essencialmente econômica. O que é que é? Lucro, mercado ilegal e controle territorial para exploração financeira. Uma facção pode ser extremamente violenta, mas isso não a transforma automaticamente em grupo terrorista. Misturar os conceitos gera distorções jurídicas importantes e é um pouco a infância do debate político quando o desafio é exatamente a violência e a segurança pública.
0: A medida começa a valer a partir do dia 5 de junho. Em uma rede social, Rubio informou que o governo Trump continuará usando todas as ferramentas disponíveis para proteger os interesses de segurança nacional deles. Em comunicado, os Estados Unidos afirmaram que as facções brasileiras serão nomeadas como terroristas globais especialmente designados e organizações terroristas estrangeiras. Agência Rádio Web de Brasília, Alan Barbosa.
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0: A Secretaria de Saúde do Rio Grande do Sul começou nesta quinta-feira a distribuição de novas doses de vacina contra o vírus influenza, o causador da gripe. O novo lote de 536 mil doses do imunizante foi entregue ao Estado pelo Ministério da Saúde ainda na quarta-feira e vai fortalecer a fase final da campanha de imunização no Estado. Iniciada em março, a campanha oficial de vacinação termina neste sábado. E uma das preocupações até aqui é quanto à baixa adesão dos grupos prioritários à campanha. Secretária de Saúde do Estado, Lisiane Vazem Fagundes, reforçou a necessidade e a importância de que os grupos classificados como prioritários sejam vacinados, o que vai reduzir, inclusive, as internações hospitalares.
1: Os grupos prioritários, eles não são prioritários por acaso. Eles são prioritários porque são os grupos que mais agravam quando essa pessoa adoece com influenza. E quando ele agrava, ele adoece e ele agrava, ele vai precisar da rede hospitalar e por isso que nós temos leitos. Mas é importante que a população busque as unidades de saúde, os grupos prioritários se vacinem. A vacina ela tem uma característica de proteção coletiva, mas na influenza ela tem uma atuação sobre o indivíduo.
0: Em sua reta final, a campanha de vacinação contra a gripe registra uma adesão muito abaixo no Rio Grande do Sul. Dados da Secretaria de Saúde do Estado apontam que apenas 42% da população que deve ser vacinada recebeu suas doses. Destes, Lisiane Fagundes chama atenção especial para o cuidado com as crianças.
1: Fazer um apelo para a vacinação das crianças. A vacinação das crianças de 6 meses a menores de 6 anos está em pouco mais de 25% a nossa cobertura. E a criança não vai sozinha na unidade de saúde. Ela depende de um adulto. Depende que um adulto pegue ela e leve ela na unidade de saúde para ela ser vacinada. Então, precisamos proteger as crianças, precisamos proteger os nossos idosos, porque são esses grupos que agravam e que eu tenho certeza que a gente não quer, né? O nosso filho, o nosso pai, o nosso avô, indo para um hospital, eventualmente precisando de um leito de UTI, precisando ficar entubado, quando a gente tem a prevenção ali ao nosso alcance, aí na unidade de saúde.
0: Integram o grupo prioritário para vacinação idosos com 60 anos ou mais, crianças com idades entre 6 meses e menores de 6 anos, gestantes e profissionais das áreas de saúde e segurança. Mas mesmo com o fim oficial da campanha de vacinação, o imunizante vai seguir sendo disponibilizado na rede pública de saúde enquanto houver doses. Contudo, a distribuição e estratégia ficará sob a responsabilidade dos governos municipais depois deste sábado. 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Produção e reportagem, Eduardo Amaral.
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8: O prazo para emitir a declaração do Imposto de Renda termina nesta sexta-feira, 29 de maio. O contribuinte tem até 11h59 da noite para realizar todo o processo no site da Receita Federal. A gerente sênior na consultoria empresarial e auditoria Forvis Mazars, Lívia Nóbrega, lembra quem é obrigado a declarar.
9: Situações como recebeu rendimentos tributáveis acima do limite anual estabelecido, recebeu algum rendimento isento ou não tributável, exclusivamente na fonte acima do limite, obteve ganho de capital na alienação de bens, realizou operações em bolsa de valores, possuía bens ou direitos acima do limite definido em 31 de dezembro.
8: Vale avisar que a Receita Federal estabelece desde o ano passado que contribuintes também devem declarar ganhos em apostas pela internet. Valores recebidos com locações de imóveis também são tributáveis e automóveis como carro e motocicleta precisam ser registrados. A Lívia lista os documentos que devem ser reunidos pelo contribuinte para a declaração.
9: Informes de rendimentos fornecidos pelos empregadores, os informes de instituições financeiras, de suas contas, aplicações, investimentos, informes de rendimentos de aluguéis, aposentadoria ou pensão, e os informes de distribuição de lucros, dividendos, prolabore, bens e direitos, compra e venda de imóveis, documentos de veículos, saldos bancários, pagamentos e deduções. A gente tem os recibos de despesas médicas, despesas com educação, previdência privada.
8: Quem for obrigado a declarar e não prestar conta ao fisco dentro do prazo estará sujeito à cobrança de uma multa mínima no valor de R$ 165,00 e que pode alcançar 20% de todo o valor devido, e tudo isso mesmo que não tenha imposto a pagar. Além disso, essa pessoa pode ter o cadastro de pessoa física, o CPF, declarado como irregular pela Receita, o que pode gerar dificuldades para obter financiamento, participar de programas sociais do governo ou até para emitir um passaporte para uma viagem internacional. Agência Rádio Web, produção e reportagem, Breno Zonta.
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0: Os dois brasileiros que fecharam a fase de grupos da Libertadores da América golearam seus adversários e confirmaram a vaga nas oitavas de final, mas ambos em segundo lugar. O Palmeiras fez 4-1 no Júnior Barranquilla da Colômbia, no Allianz Parque, e não chegou na liderança da chave por conta da vitória do Cerro Porteño. O técnico Abel Ferreira falou sobre a classificação, que não foi como ele esperava.
1: Nas últimas conseguimos ser uma das melhores campanhas, ou a melhor campanha na geral, infelizmente por aquilo que aconteceu nesta competição e pelo último resultado que tivemos em casa contra o Cerro Porteño, não conseguimos, e o futebol da vida é mesmo assim. Lutamos sempre para ganhar, lutamos sempre para coisas boas, mas às vezes temos que continuar em frente, mesmo quando os objetivos não são o que nós queríamos, que era ser o primeiro classificado. Mas quando não dá para ser primeiro, a gente quer é ser apurado, como foi, e vivos em todas as competições. Uma já está, já ganhamos, e agora temos três para competir. Temos a Libertadores, temos o campeonato e temos a Copa.
0: Já o Cruzeiro fez 4-0 no Barcelona de Guayaquil, do Equador, dentro do Mineirão, e perdeu a primeira posição da chave para a Universidade Católica do Chile. Nesta sexta-feira serão realizados os sorteios que vão definir os duelos das oitavas e também o emparelhamento dos confrontos até a grande final. Vale lembrar que os vencedores dos seus grupos pegam um segundo colocado e decidem o mata-mata em casa. Todos os brasileiros que disputaram a fase de grupos se classificaram. Agência Rádio Web com informações da Libertadores, Daniela Esperon.
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1: O ator Ben Schwartz revelou em suas redes sociais que já começaram as gravações de voz de Sonic 4 filme. Lembrando que Idris Elba emprestará sua voz novamente para Knuckles, Keanu Reeves Shadow e Kristen Bell vai interpretar Amy Rose. O elenco humano contará com Jim Carrey, Lee Majdoub, entre outros. O filme deve estrear só em março do ano que vem.
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2: O CIES, Observatório de Futebol, divulgou o ranking com os clubes mais seguidos nas redes sociais, de acordo com o número de fãs nas principais plataformas: YouTube, TikTok, Instagram, Facebook. Em primeiro lugar ficou o espanhol Real Madrid, 488 milhões. Na segunda posição, outro espanhol, Barcelona, 442 milhões. Na terceira posição, Manchester United. Na quarta, o PSG. Na quinta, Manchester City. Na sexta, o Liverpool. Na sétima, Juventus. Na oitava posição, Bayern de Munique. Na nona, o Chelsea. Na décima posição, o Arsenal. O brasileiro mais bem colocado foi o Flamengo, posição de número 15.

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8: Mais um bloco do Infomusic para esta sexta-feira. Bom final de semana para você. Vamos falar de pagode? Minha Riqueza, o destaque do novo EP da Mávila. Acaba de chegar às rádios e ao ambiente online o EP Só Vê Vamos, na Ilha ao Vivo. Novo lançamento da cantora Mávila. Com 3 faixas, o disco reúne romantismo, intensidade e identidade e também intensidade, em faixas que retratam diferentes fases dos relacionamentos. O destaque do trabalho é Minha Riqueza, um single inédito que aposta na reconstrução emocional através de um amor capaz de transformar dores em novos começos. Assinada por Rodrigo Oliveira, a faixa mergulha no sentimento profundo de cura e pertencimento. E em breve você vai ouvir na programação a inédita Minha Riqueza, música nova de trabalho da Mávila. Eu já volto com o último bloco da Infomusic.
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7: Jumanji 4 vai estrear nos cinemas no dia 7 de janeiro de 2027. E o filme acaba de ganhar um logo oficial. O longa vai se chamar Jumanji Mundo Aberto. Já confirmados no elenco, Dwayne Johnson, Kevin Hart, Jack Black e Karen Gillan.
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0: Nesta sexta-feira, o presidente do Senado encaminha a PEC da oposição que prevê contratação por hora trabalhada. O presidente do Senado, Davi Alcolumbre, encaminhou para a Comissão de Constituição e Justiça a proposta de emenda à Constituição que propõe mudanças na legislação trabalhista para instituir um modelo de contratação baseada em hora trabalhada. A iniciativa é defendida por parlamentares da oposição como uma alternativa à proposta que prevê o fim da escala 6x1, aprovada pela Câmara dos Deputados na quarta-feira. Após a visita de Flávio Bolsonaro, o governo Trump anuncia que vai classificar o PCC e o Comando Vermelho como organizações terroristas. O Departamento de Estado dos Estados Unidos anunciou que irá classificar as facções brasileiras, primeiro comando da capital, o PCC, e o Comando Vermelho, como organizações terroristas. Segundo o governo americano, os grupos passarão a ser enquadrados como terroristas globais especialmente designados e também como organizações terroristas estrangeiras. A medida deverá entrar em vigor no dia 5 de junho. Em comunicado oficial, o governo dos Estados Unidos afirmou que o PCC e o Comando Vermelho estão entre as organizações criminosas mais violentas do Brasil e acusou as facções de comandarem milhares de integrantes envolvidos em ataques contra policiais, autoridades públicas e civis no Brasil. Último dia de entrega da declaração do imposto de renda, a Receita Federal também pagou o maior lote de restituição da história nesta sexta-feira. A Receita Federal pagou hoje o maior lote de restituição do imposto de renda da história. Foram 16 bilhões de reais a 8 milhões 740 mil contribuintes. O pagamento contempla o primeiro lote da declaração do imposto de renda pessoa física 2026, com ano base 2025 e restituições residuais de anos anteriores. Em nota, a Receita Federal informou que o lote recorde se deve à agilidade no processamento das declarações e ao avanço das ferramentas de modernização e automação adotadas pelo órgão. Anny Ortiz vai presidir comissão especial para debater aumento do teto para microempreendedores e Simples Nacional. O projeto eleva de 81 mil para 130 mil o teto anual da Receita Bruta para enquadramento como MEI. Além do aumento do limite de faturamento, a proposta também permite que o MEI contrate até 2 empregados, em vez de apenas um, como ocorre hoje. Dados apresentados pela Câmara indicam que o teto atual equivale a cerca de R$ 6.700 mensais, enquanto o novo valor corresponderia a aproximadamente R$ 10.833 por mês. A estimativa aponta que a medida pode gerar de 18 a 22 bilhões por ano em arrecadação, impulsionada pelo aumento da atividade econômica, da formalização e da circulação de renda no Brasil. Por aqui você sempre por dentro de tudo, por aqui você sempre muito bem informado. Uma ótima tarde, uma ótima sexta-feira.
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3: Você tem percebido queda de cabelo, afinamento, coceira e oleosidade, entre outros sintomas? Isso pode acontecer por diversos motivos: insônia, estresse, ansiedade, exaustão ou carência de nutrientes. Essas causam alteração na saúde do seu cabelo. Seu corpo dá sinais e seu cabelo também. Não é

0: Olá, tudo bem? 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Cavalos precisam de acompanhamento constante. A alimentação deve ser equilibrada e a água sempre limpa. Os cascos exigem manutenção regular. Além disso, o animal precisa de espaço para se movimentar. O cuidado diário garante saúde e bom desempenho do animal. 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
3: 13:18.

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7: Oi, pessoal, tô de volta com o Info Music, edição dessa sexta-feira, informações do mundo da música, novo sozinho, a parceria de Mioto e Murilo Ruffi. Dando sequência aos lançamentos do projeto audiovisual Inconfundível, Gustavo Mioto apresenta ao público sua nova música de trabalho, Novo Sozinho, mais uma parceria com Murilo Ruffi. A faixa e composição de Daniel Ferreira e já tá disponível, tanto nos tocadores de áudio quanto em vídeo no YouTube. Gravada durante o show da turnê Inconfundível, realizada em novembro do ano passado, no Espaço Unimed, em São Paulo, a música nasce em meio à atmosfera intimista e emocionante que marcou a apresentação. O projeto, que já revelou faixas como Pedido de Socorro e DNA, vem consolidando uma das fases mais sensíveis e maduras da carreira de Gustavo Mioto. Sucesso pra ele, tá bom? Novo Sozinho, parceria de Gustavo Mioto e Murilo Ruffi. Na segunda eu volto com mais Info Music pra você, um excelente final de semana. Até lá!
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3: Atenção você que é fã de Olivia Rodrigo. A cantora divulgou a tracklist de seu terceiro álbum de estúdio que será lançado no dia 12 de junho, You Seem Pretty Sad for a Girl So in Love. Entre as faixas, os dois singles já lançados, Drop Dead e The Cure. E segundo ela, o trabalho será dividido em dois perfis distintos, Girl So in Love e You Seem Pretty Sad.
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2: Chegando mais algumas das principais manchetes desta sexta-feira. Desemprego no Brasil aumenta 5,8% no primeiro trimestre de 2026. A taxa de desocupação no Brasil ficou 5,8% no trimestre encerrado em abril de 2026. Segundo o PNAD, contínua divulgada ontem, quinta-feira, pelo IBGE. O índice subiu 0,4% em relação ao trimestre encerrado em janeiro, quando estava em 5,4%. Na comparação com o mesmo período do ano passado, porém, houve queda de 0,8%. No primeiro trimestre encerrado em abril, o Brasil tinha 6,3 milhões de pessoas desempregadas. O número representa alta de 8% em relação ao trimestre anterior, encerrado em janeiro. Na comparação com o mesmo período de 2025, houve queda de 11,3%, o equivalente a 809 mil pessoas a menos em busca de trabalho. Mas o Brasil tinha 6,3 milhões de pessoas desempregadas procurando emprego. Isenção para quem ganha até R$5.000 não começa a valer na declaração do Imposto de Renda deste ano. A mudança na faixa de isenção do Imposto de Renda para quem ganha até R$5.000 e a redução do imposto para quem recebe até R$7.035.000, aprovadas no ano passado, não estarão em vigor na declaração de ajuste anual de 2026. A explicação é que a declaração deste ano se refere a fatos gerados ocorridos em 2025, o chamado ano base da declaração. A ampliação da faixa de isenção já está valendo neste ano. Os contribuintes com renda mensal de até R$5.000 já deixaram de pagar imposto de renda, mas terá efeito na declaração anual de ajuste somente em 2027. Projeto sobre a renegociação de dívidas rurais deve ser votado no Senado só em junho. O plenário do Senado deve votar somente no início de junho o projeto de lei que cria linhas de crédito, viabilizando a renegociação de dívidas

0: e a equipe econômica do governo Lula. A matéria não foi incluída na pauta do plenário por alcolumbre após lideranças governistas terem protestado contra essa possibilidade, defendendo que a proposta acarreta um alto impacto orçamentário. Senadores ligados ao setor agropecuário fizeram apelos para que a votação acontecesse ainda ontem, mas não foram atendidos. Daniel Vorcaro negocia nova delação premiada com a Polícia Federal após mais uma troca de advogados na defesa do dono do Banco Master. Uma semana após anunciar o fim das negociações com o ex-banqueiro Daniel Vorcaro do Banco Master sobre um acordo de delação premiada, a Polícia Federal decidiu dar uma nova chance a ele. A corporação indicou ao ministro André Mendonça do Supremo Tribunal Federal que pode retomar as tratativas por uma colaboração caso o banqueiro tenha interesse. A Polícia Federal protocolou uma petição no gabinete de Mendonça, dizendo que está aberta a uma nova proposta. As negociações, porém, devem ser reiniciadas do zero. Será preciso, por exemplo, que Vorcaro assine um novo acordo de confidencialidade, primeiro passo antes da formalização da proposta, que ainda precisa ser homologada pelo STF para ter validade. Por aqui você sempre por dentro de tudo, por aqui você sempre muito bem informado.
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2: você até às 7, comandando o Disqueteira e os sucessos dos anos 80, 90 e 2000, que você curte na nossa programação no seu fim de tarde. Segue na parceria, segue participando pelos nossos canais de interatividade, pelas nossas redes sociais, chama no WhatsApp, chama no Insta, chama no Face, que a gente bate um papo, você pede seu som, você manda o seu recado, você segue curtindo a Estúdio FM pelo site, pelo aplicativo, pela Alexa,

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3: 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Até às 7, eu, Nando, sigo comandando o Disqueteira com as clássicas, com as que embalaram gerações, com os sucessos da 105.9, com as velhinhas dos anos 80, 90.

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Aumente o volume do seu rádio em 105.9, e por aqui a música é boa. Até às 7 tem Nando ao vivo na programação, comandando o Disqueteiro. Um ótimo

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2: 25 para 7.

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4: É, muito bem, simbora por aqui. Agora marcando 19 horas com mais 4 minutinhos. Nessa noite maravilhosa, noite de sexta-feira, dia 29 de maio.
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4: É, começando por aqui mais um dia Bandanejo. A partir de agora, é claro, eu, Paulo Santos, estou te fazendo companhia por aqui até as 21 horas com o melhor das bandas e também, é claro, o melhor do sertanejo. Você ouve aqui pela 105.9.
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4: É, simbora por aqui, marcando agora 19 horas com mais 4 minutinhos. Tempo bom na cidade, hein? Agora 17 graus e 5 décimos. Uma boa noite pra você que tá chegando agora, tá ligando seu rádio. Muito obrigado pelo carinho, obrigado aí pela sua audiência.
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4: Seguindo por aqui pra começar, sucesso chegando por aqui na 105 W.

0: Quem sabe canta aí.
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6: Muito bem, se por aqui, já estamos de volta, agora marcando 19 horas com mais 24 minutinhos, nessa noite maravilhosa, noite de sexta-feira, dia 29 de maio. É, vamos seguindo por aqui até as 21 horas, você liga e participa por aqui, o telefone está liberado, é só você ligar e participar, olha só, 3275-1678, o telefone de sucesso. É, pede a sua música, manda o seu recadinho por aqui na 105, certo? Vamos seguindo por aqui, sucesso chegando, sucesso chegando por aqui, dá volume no rádio, 105.9, esta é a...

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0: 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Tá bom.

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2: Muito bem, simbora por aqui, já estamos de volta. Já estamos de volta nessa noite de sexta-feira, dia 29 de maio. Vamos seguindo por aqui até as 20 horas. Você liga e participa por aqui através aí do telefone 32751678, telefone do Sucesso. Mandando de alô por aqui o pessoal que tá trabalhando, né? Alô, vigilantes, o pessoal que tá trabalhando por aqui. Muito obrigado pelo carinho, obrigado pela sua audiência. Mandando um alôzão aí pro meu amigo Elvis também, que tá ligado por aqui na 105.9. Tá pedindo sucesso por aqui da banda Calmon, Duas Vidas em um Só Coração. Então dá volume por aqui.

Vamos com mais uma? Maria Isabel, capricha aí, dá o tiribiribim, pom, pom, pom, pom agora aí, mano.

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4: É, muito bem, simbora por aqui, já estamos de volta. É, já estamos de volta por aqui nessa noite de sexta-feira, dia 29 de maio. Vamos seguindo por aqui até as 21 horas. Você liga e participa por aqui através do telefone 3275-1678. Telefone sucesso. É, você liga e participa por aqui, né? Vou mandando um alô por aqui, Deixa eu ver pra quem aqui. Mandando um alô pra minha amiga Marta também, que tá ligada por aqui. Tá pedindo sucesso, hein? Sucesso por aqui da banda G10. Amor ou amigo? Vamos rodar então daqui a pouquinho pra você que pediu, tá certo? Vamos seguindo por aqui, amanhã é sabadão, olha só a temperatura por aqui, você confere por aqui amanhã, né? Olha só, amanhã mínima 13, máxima 21 graus, é isso mesmo, hein? E domingão, dia 31. Dia 31, você confere por aqui, mínima 10, máxima 19 graus. Já na segunda-feira, mínima 7 graus, já está chegando um friozinho por aqui. Dia 1º, é isso mesmo, hein? Confere por aqui o friozinho, né? O friozinho aqui na região, mínima 7, máxima 18 graus. Já na terça-feira, dia 2 de abril, mínima 11, máxima 19 graus. Prepare o casaco, hein? Prepare o casaco, o friozinho tá chegando por aqui. Chega de conversa, vamos de música, vamos de sucesso por aqui na 105.9. Esse é o Tchê Bandanejo, hein? Dá volume por aí.

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0: É, tem sucesso porque sucesso musical rainha pode passar todo por aqui na 105.9, agora marcando 20 horas com mais 30 minutinhos.
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É, tem sucesso aqui do Vitor Fernandes, Israel e Rodolfo, quase livre por aqui, marcando agora 20 horas com mais 47 minutinhos. Pois é, né? Se eu estou por aqui, eu vou chegar no final deste programa, mas já estou de volta por aqui na segunda-feira, te trazendo aí o melhor das bandas e também, é claro, o melhor do sertanejo por aqui na 105.9, tá certo? A todos, um grande abraço, um bom final de semana, uma ótima sexta-feira. Até mais, fui, tchau!

0: Esse modelo, viu?
1: Vitor Fernandes!
2: Israel Rodolfo!
3: Sucesso, meu irmão.
2: Boa demais, hein?